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5: 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Boa noite.
7: Boa noite. Boa noite.

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1: Na Jovem FM 937.

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1: Na Jovem 10 e 4.

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1: Na Jovem 10 e 14.

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1: Na Jovem 11:43.

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1: Na Jovem, 1:42.

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2: Na Jovem 2:43.

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1: Na Jovem FM 4 e 14.

0: Jefferson Yuri, o adorador.
1: Essa daqui é romântica, que é pra você curtir. Já acendeu o fogo da churrasqueira? Bota a carne no fogo, meu filho, bora. Escute aí essa música.

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1: Senhor, reconhecemos que sem o Senhor não somos nada. Obrigado por tudo, meu Deus.

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1: Senhor, reconhecemos que sem o Senhor não somos nada. Obrigado por tudo, meu Deus. 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

te dê sempre um dia de paz, um dia de vitória, um dia de conquistas, um dia de milagres. Que Deus continue fazendo coisas grandiosas na tua vida. Quero aqui mandar aquele grande abraço aos nossos queridos amados irmãos, sempre ligadinho no programa Onda de Esperança. É, o nosso querido amado irmão Plácido Ferreira Barroso, sempre ligadinho. Deus lhe abençoe, meu irmão. Deus abençoe sua casa, Deus abençoe a sua família. Deus continue te abençoando grandiosamente. Ele que trabalha lá na Feira Coberta em Ananindeua. Né? Que Deus continue abençoando a vida do servo do Senhor Jesus Cristo. Nosso querido amado irmão Plácido Ferreira Barroso. Que Deus continue dando um dia de paz, um dia de vitória. Sempre, sempre, sempre na presença do Senhor. Um abraço para ele, para Naide, né? Deus abençoe. E aproveitando também, mandando aquele grande abraço para o nosso querido amado irmão José Luiz, a sua digníssima esposa, a irmã Socorro. Deus continue abençoando os nossos amados irmãos, sempre ligadinho no programa Ondas de Esperança. Vamos de nesta manhã, vamos estar ouvindo Sou Um dos 10, de Antônia Gomes. Hoje é com Antônia Gomes, ó. Sou Um dos 10. E logo após, nós já estaremos ouvindo também Sou Peregrino, com a Silvan Santos.

0: Santos. Meu irmão, hoje o programa não está 10. O programa tá 1000. É, tá muito 10. Deus abençoe os nossos amados irmãos. Vamos de hino nesta manhã.
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1: Senhor, reconhecemos que sem o Senhor não somos nada. Obrigado por tudo, meu Deus.

Senhor. Reconhecemos que sem o Senhor não somos nada. Obrigado por tudo, meu Deus. 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
1: Graças a Deus, já estamos de volta, já estamos exatamente...
0: Na Jovem FM, 6:30.
1: Que Deus te abençoe, te guarde, ilumine, te dê um dia de paz, um dia de vitória. Quero aqui mandar aquele grande abraço aos nossos amados irmãos, sempre ligadinho no programa Ondas de Esperança. Já está ligadinho conosco, nosso querido amado irmão Blendo Misael. Ele que está na escuta do programa, está no trabalho, já está no volante, né, do seu veículo, né, fazendo aquela entrega abençoada aqui, fora de Benevides. Deus continue abençoando, meu irmão. Deus te dê um dia de paz, né? Para você ainda que ainda não escuta o nosso programa, você pode estar baixando o aplicativo aí no Play Store, procurar Rádio Jovem Benevides, né? Só botar Benevides lá, vai estar uma opção lá, né? Rádio Jovem Benevides. Aí você sintoniza, né? Você fica sintonizado todas as manhãs, das 6 às 7, e as demais programações que nós temos aqui nessa rádio abençoada, essa Rádio Jovem Benevides 87.9, né? Que Deus continue abençoando os nossos amados queridos ouvintes deste programa abençoado. Alô, irmão Geraldo Barbosa, Deus abençoe nosso Rodrigo Moraes, que trabalha aí com moto, Deus continue abençoando. Grandioso. Alô, nossa irmã Adriana Soares, um abraço aí para o Elton, para o Efraim, para a Elida e também para a Elise. Deus abençoe os irmãos da congregação Geração Eleita, tem sob a direção Diácono Raimundo Nonato. Deus abençoe, meu irmão. Meus amados, temos um áudio aqui também da nossa querida amada irmã Maria Lúcia. Deus abençoe a nossa irmã. Vamos estar ouvindo agora o áudio da irmã. Você ouve com certeza. O nome do Senhor Jesus Cristo é glorificado.
2: Bom dia, Pai abençoado de Deus. Quero que você coloque o hino Elas, oferecendo para meus filhos, netos, netas, bisnetas de distância, para minhas noras, para a Ana Cláudia Bulhões, lá de Capanema, para minha família Nascimento, para o Jair, lá de Pastor do Jair, lá de São Bento, para irmã Maria Natividade, Joelce, e ofereço para você, sua família, e para quem está na escuta do programa, quero que ore pela minha parentela. Obrigada pela oportunidade.
1: Aí a nossa irmã Maria Lúcia, sempre ligadinho no programa de esperança, é muito raro o dia que ela não manda a sua mensagem, né? Deus continue abençoando a serva do Senhor Jesus Cristo, ela se congrega lá na Congregação Rosa de Sarão. Um abraço também aqui para a nossa querida amada irmã Marielle. Vai ser eu, irmã Marielle. Como é que tá a serva do Senhor, a Ana Sofia? Ana Sofia, sempre ligadinho. Você já se preparando para ir para o colégio. Deus continue abençoando grandiosamente a vida da nossa amada irmã. Ela que é a esposa do nosso querido amado irmão também. A nossa irmã é esposa do diácono Wirley Almeida, né? Já está botando aqui, né? A filhinha lá, o ouvinte Mirim, ainda está no seu sono tranquilo, né? E reparadouro. Deus abençoe, irmão. Dia de paz, de vitória para você. Vamos estar ouvindo o hino Elas, né? De Mara Lima, a pedido da nossa irmã Maria Lúcia, e logo depois estaremos ouvindo outros hinos. Vamos estar ouvindo em nome de Jesus Cristo. O programa está uma bênção nessa manhã. Lembrando, meu irmão, que você pode estar ligando para nós. 980-50-7115. 980-50-7115 é o número daqui da rádio. Você liga, pede seu hino, faz o seu oferecimento. E o nome do Senhor Jesus Cristo, como sempre, é glorificado. Falo como nossas irmãs falam, ouvinte ligado, ouvinte abençoado.
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1: Jesus tem despertado e tem levantado homens e mulheres, jovens, crianças, para serem usados. Usados pelo Senhor Jesus nesse tempo, nessa geração.

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0: Glória a Deus, aleluia. Capítulo 12, versículo de número 9, diz: a minha graça te basta. 2 Coríntios, capítulo 12, versículo 9, diz: a minha graça te basta. Meus amados irmãos, muitos de nós conhecemos esse texto do apóstolo Paulo. Em uma oração que ele fez com Jesus, Jesus responde dizendo para ele apenas isso: pela perseguição, a Bíblia diz que ele foi esbofeteado neste momento por um mensageiro de Satanás. E Deus disse para ele assim: a minha graça te basta. E eu percebo que Deus, ele não tirou as afrontas que vieram para cima de Paulo. Deus não tirou as perseguições. Deus não tirou as enfermidades. Deus não tirou as aflições. Deus não tirou as portas fechadas. O Senhor disse apenas: a minha graça te basta. Estou falando para você, alguém, nesta manhã, que estamos começando nesta segunda-feira, dia 5, mas que quem sabe já disse: eu já estou cansado. A coisa não muda. A situação fica pior. As portas fechadas. A palavra que Deus disse para Paulo, para o apóstolo Paulo, ele fala para nós, fala para você nessa manhã: calma. O poder de Deus se aperfeiçoa na fraqueza. A graça do Senhor Jesus nos basta. Quem sabe você que é mãe, está preocupada com o esposo, com filhos, entrega na mão do Senhor. Só basta a graça. A graça alcança, a graça cura, a graça liberta, a graça transforma, a graça exalta. É preciso que tenhamos graça de Cristo nas nossas vidas nestes últimos dias. Apesar das circunstâncias, dos momentos difíceis, creia que a graça, somente a graça, pode fazer grandes coisas na nossa história. O apóstolo Paulo chegou a dizer que aquilo que trazia angústia, aquilo que trazia sofrimento, aquilo que trazia choro, aquilo que trazia tristeza, agora é mudada quando tem a graça. Ele disse: porque eu sinto prazer nas injúrias, nas perseguições, na necessidade, nas aflições, nas lutas, na dor, no sofrimento, por amor de Cristo. Porque quando eu estou fraco, oh glória, então sou forte. Nessa manhã, em meio a circunstâncias e momentos difíceis, quem sabe você esteja passando, quem sabe algumas pessoas viraram as costas para você, quem sabe aquela que queria lhe ajudar não lhe ajudou, quem sabe nos momentos de aflição você pediu socorro e as pessoas não lhe estenderam a mão. Só basta a graça. E essa graça que é imerecida é tudo que pode nos manter de pé. Oh glória! Nessa manhã, gostaria de orar por você e pela sua vida e pela sua família. Me acompanhe nesta oração. Senhor meu Deus e meu Pai, Deus amado, cremos em Ti, Senhor. Meu Deus amado, porque as Escrituras nos falam de Ti. E temos certeza, Senhor. Como ela disse, se não fosse o Senhor, nós não teríamos existido. E por isso, Senhor da Glória, recorremos ao Senhor nos nossos desesperos, nos nossos momentos de aflição. Senhor da Glória, assim como o Senhor deu vitória para Pedro, para Tiago, para João, Senhor, naquela tempestade, nos momentos difíceis que estamos vivendo, Senhor, dá-nos vitórias. Até não pedimos para que o Senhor venha nos tirar de provas, mas nos dá vitórias nelas. Nos ensina, Pai amado, a estar, Senhor da Glória, acreditando e crendo na graça, Senhor, para que a nossa vida seja transformada. Olha para a nossa família, Senhor, para cada família que pediu oração nesta manhã, para cada ouvinte, Pai, ligado, Senhor. Olha, Senhor, para cada um, Senhor. Deus, Senhor, venha nos dar um dia de paz, um dia de vitória, de conquista, Senhor. Deus, necessitamos do Senhor. Continue conosco, Pai, em nome do Senhor Jesus. Amém e amém. Meus amados, já estamos concluindo mais um culto nesta manhã, neste programa abençoado. O nosso Deus é o Deus de milagres, é um Deus do impossível. Creia, né? Você vai ficar agora com o programa Alô Comunidade, com o nosso querido amado, chamado irmão Lucas, e também com o Durval Araújo, conhecido mundialmente como Mano Velho. Grande abraço a todos, que Deus te abençoe, dê um dia de paz, um dia de vitória, sempre na presença de Jesus. E amanhã estaremos com o programa sobre missões. Missões nasceu no coração de Deus. Deus abençoe a todos, um dia de paz.
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1: Beleza, Mano Velho, 7 horas, trabalhador brasileiro, 7 da matina e mais 22, Mano Velho, 22 minutinhos. Estão passando aí das 7 da matina nessa manhã bonita pra caramba do dia 5 de outubro de 2026, né? Estamos começando mais uma semana, segunda-feira linda, maravilhosa. Tá todo mundo já segurado no batente, com aquela preguiça e tal, né? Bom dia, trabalhador, você tá seguro no batente? Você que ainda não saiu de casa, você que trabalhou de noite, já está em casa também. Que hoje seja realmente um dia abençoado.

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Deixa comigo, mano velho! Eita, segunda-feira, pai d'égua! Dia 5, mano velho! Sabe o que é que vai acontecer domingo? Sabe, tu sabe. É o Círio de Nossa Senhora de Nazaré. Tá na porta. Eita, que festa linda, maravilhosa. Ah, os canais de televisão, por aí, na capital, tô andando tudinho. O foco principal é onde os turistas chegam e querem logo dar aquele balão. E sabe, pra conhecer a fama do nosso querido Vero Pinso, né? É a maior feira ao ar livre, meus amigos, do mundo. Fazer igual o Charles Sul do Brasil. Eita, pará, pai d'égua, mano velho. É uma delícia. Então aí a galera já tá indo pra lá. De onde você é? De tal lugar? De onde você é? Não sabe nem falar o português. Aí inventa lá. Aí o que é que você vai provar? Tacacá quase não sai. É, vai conhecer. Vai lá na dona Cheirosinha. Aí ela diz logo, olha, isso aqui é pra tirar aquilo da cabeça. Era, depois que tá na cabeça, mano, já era. Dona Cheirosinha, rapaz, chegava pra pegar dinheiro, não sei o quê. Se fosse por isso, ela era milionária, né? Ai, meu Deus do céu, brincadeiras à parte. Mas é o Círio, meus amigos. Semana do Círio de Nossa Senhora de Nazaré. Versão 2026, é? 7 horas, trabalhador. 7 da matina, mano velho, mais 39 minutinhos. Estão passando aí das 7 da matina. 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Um abraço, meu amigo Marco e todos os seus colaboradores. Feliz Círio, mano velho! 7 horas e mais 41, mano velho, por aqui. A onda é dançar.

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Beleza, mano velho? 8 horas, trabalhador brasileiro. 8 da matina e mais 4 minutos. 4 minutinhos estão passando aí das 8 da matina. É rapidola a parada por aqui. Olha, vocês já observaram, né? Que nós já voltamos ao horário normal, como era sempre, como sempre foi, né? Passou a política já aí, né? Tem muitos estados aí que estão indo para o segundo turno, né? Tá bom? E hoje quero avisar que hoje, meus amigos, nesse dia 5 de outubro, estão faltando 6 dias para o Círio de Nossa Senhora de Nazaré. Já tá preparadinho, né? Tem muita gente que sai para ir só a trasladação, que acontece no sábado, né? Que a imagem vai para a Sé. Aí a Sé tem missa lá, tem vigília. E no domingo, às 6 horas, como eu costumo falar, 6 da matina, lá na Sé, uma das igrejas mais antigas da capital paraense, fica no bairro mais antigo da capital paraense, o bairro da Cidade Velha, fica praticamente beira-mar ali, margeando o Rio Guamá. Ali é uma vista muito linda, um cenário fantástico, aquela igreja. Ela não tem muitos detalhes, a Igreja da Sé. Ela é branca, totalmente branca. Mas a parte interna da Igreja da Sé é algo fantástico, meus amigos. Em termos de arte, de beleza, a arte rococó, isso é dos tempos muito antigos, centenas de anos atrás, foi construída ali. É muito rico, tem telas de grandes artistas plásticos que não existem mais, nenhum brasileiro, né? Na Sé tem um órgão, meu amigo, com os tubos sonoros de aproximadamente 8 a 10 metros de comprimento na parte vertical, no sentido vertical. Um dos mais lindos do Brasil, esse órgão lá, da Igreja da Sé. Então, a imagem vai no sábado, a Sé, e quando for 6 horas da matina, acontece a missa. Aí pega a berlinda, é colocada, a imagem original é colocada na berlinda, aí começa a grande romaria. Sai da Sé aquela multidão, meus amigos. Tem gente que diz que parece um formigueiro. Mas, meus amigos, aquele sacrifício, aquela coisa, aquela multidão, sabe, brigando por um lugarzinho próximo da imagem, Nossa Senhora. Aquilo é de um valor tamanho que a gente pode dizer que é alguma coisa incalculável. Incalculável, é verdade. Porque não dá para a gente medir a emoção que é tão grande que só o coração poderia falar. A fé, em nome da fé. Aí ela continua a caminhar. Passa pela Praça do Relógio. Aquela curva sagrada da esquina do Mercado de Peixe, ali na Pedra do Vero Peso, a Boulevard Castilho França, confluência com a Avenida Portugal. Aí ela segue, meus amigos, segue, passa pelo Vero Peso. Lá o Sindicato dos Estivadores, que todo ano presta uma homenagem linda. Aí entra na principal avenida da capital paraense, a curva, a subida da entrada da Avenida Presidente Vargas. Ela vai, essa caminhada, naquele túnel das mangueiras lindas e maravilhosas do estado do Pará. Ela caminha, aí a corda vem trazendo aquelas pessoas quase sacrificando o último pingo do suor ali, meu. Mas ela vem, ela chega na esquina do Manuel Pinto da Silva, no começo da Avenida Nazaré, aí sim,
na linguagem bem popular, ela pega aquele estirão até a Basílica Santuário. Aí termina a novena com uma missa, né? Uma missa linda que encerra o círio. Aí depois todo mundo se desloca, volta para suas casas e vai comentar que coisa linda e tal. Amigos que vieram de outros lugares, familiares de, que moram tão distante nesse momento, se reúnem para um almoço harmonioso. Que coisa linda. Diante de tudo isso, meus amigos, nós que fazemos, enquanto imprensa, enquanto radialista, nós da Rádio Jovem FM, de todos os meios de comunicação, nos unimos, nos damos as mãos, dobramos nossos joelhos e pedimos a intercessão dela para que possamos ter um círio de muita paz, de muito amor, de muita fé. Que ela interceda junto ao seu Filho, Nosso Senhor Jesus Cristo, para que todos os seus filhos paraenses, brasileiros e até de fora do Brasil tenham vida longa, para que sempre estejam junto com suas famílias presentes para mais um círio. Então, feliz círio, é? São os votos aqui do seu amigo de sempre, o Mano Velho, meu companheiro de sempre, DJ Lucas. Todos os dias estamos aqui para levar alegria aos lares, benevidência. Nosso diretor, Ayrson Costa, que não mede esforço para que possamos estarmos sempre, diariamente, em seus lares. E todos os amigos daqui, nosso amigo Paulo Marinho, né? Valdo Souza, Adilson, o Cachorrão e outros, todos os nossos colegas daqui. Tá bom? Feliz círio, mano, velho. Opa! A gente fala, fala. A gente se emociona, mano, velho. Ninguém de ferro, hein? Mano, velho vai estar lá. Quer ver o mano, velho dando água ali na esquina do Baza, na Presidente Vargas. Todo aninho por lá, tá bom? Deus quiser. 8 horas, DJ Lucas, mano, velho. 8 da matina e mais 11 minutos. Eu quero cumprimentar meu amigo Rosinho. Fala, Rosinho. Tudo bom, mano, velho? Beleza, olha, um dia abençoado para você e toda a sua família. Feliz círio, hein? A galera aí da Agência Central RD também, muito obrigado pela sintonia. Boa

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0: você. Beleza, mano velho. Alô, alô, trabalhador brasileiro. Acerta, mano velho, teus ponteirinhos com meus, hein? Olha, 37 já. 37 minutinhos. Já estão passando das 8 da matina, mano. Já estamos aí na reta final, né? É, vamos cortar a fita aí da chegada, tá bom? Manhã bonita hoje, né? Dia 5 de outubro de 2026. O Pará, eu tomaria a liberdade de dizer que o Brasil todinho está monopolizado para esta, o foco aqui na capital paraense. A grande festa religiosa do mundo. A maior procissão do mundo. É o Círio de Nossa Senhora de Nazaré. Esta semana é voltada inteiramente para essa grande festa. E eu encho o peito com muito orgulho e respeito e muita fé, que é aqui no estado do Pará. É gostoso isso pra caramba, né? A gente fala, quando fala assim, né? Na intimidade, que a gente gosta de chamar mãezinha, nazinha e tal. Tem gente que não gosta, acha que é falta de respeito. É uma maneira simpática, né, da gente, do bem querer. Mas, final de semana voltado inteiramente para a política. O 4 de outubro foi o dia da eleição, marcando a política brasileira. Onde estiveram as urnas, toda a população brasileira para escolher o seu candidato. Muita gente ainda está festejando, homenageando desde ontem. Outros lamentando, trabalhou pra caramba, não conseguiu. Outros estavam ali só para ganhar experiência e consegue se eleger. Acontece isso, muito acontece. Agora, para ver assim no aspecto geral, a gente não pode ter uma expectativa assim de que a coisa vai acontecer como a gente quer ou acha que deve ser. Mas ela acontece. E tem pessoas que sabem ver por um ângulo positivo e diz a coisa vai ser assim, assim, assim. Não. Aí a pessoa sabe a experiência de vida. Experiência de vida está aqui na minha frente. Nosso companheiro Airson Costa, né? Ele costuma tanto colaborar em qualquer sentido, qualquer assunto, como criticar também. É o cara que tem o poder de ver a coisa por um ângulo, né? De todos os anos. Airson, meu amigo, bom dia.
1: Bom dia, mano velho. Bom dia, Lucas. Rapaz, mano, vai ainda dar aquele discurso de querer o Shen, né?
0: Vai que cola.
1: Olha, fazia muito tempo que eu não vi um mano velho com uma bandeira na mão, mas eu vi essa semana aí. Eu acho que o negócio deu bacana pra ele, viu? Mas tá certo, né? Tem que,
0: Airson, tem que correr atrás. Nós todos somos políticos, podemos dizer assim, porque nós temos que olhar para a política, porque ela deve trazer alguma coisa para cada um brasileiro. Aí tem gente que diz, eu não voto, não sei o quê. Não é assim. Só o fato de ele estar criticando um político, dizer que não vota, ali já é política, cara. Né? Aí eu posso te perguntar, Riso, numa liberdade, como é que você viu esse resultado das urnas esse final de semana? Dentro da maneira que você estudou e se preparou para ver, coincidiu com tudo que você imaginou?
1: Velho, é assim, a política, como você falou, todos nós temos um pouco de política dentro da gente, né? Então cada um tem a sua opinião própria, opinião formada. E aqui, nos microfones da Jovem, eu não vou expressar a minha, né, expectativa para isso. Eu vou expressar a expectativa que o cenário, né? Uhum. A população paraense.
0: Sem bandeira, digamos.
1: Sem,
0: né?
1: Bandeira. Sem a população bandeira. Paraense. Uhum. O Brasil busca, né? Cada um tem a sua bandeira, cada um tem a gente para respeitar essa questão política. Mas o que aconteceu, Mano Velho, nessas eleições foi umas coisas surpresas aí, né?
0: É.
1: Então, para presidente, houve um empate técnico, né?
0: Uhum.
1: Que levou ao segundo turno. Flávio Bolsonaro com 47,3, né, dos votos.
0: É.
1: O Lula com 45,16. O Augusto Cury com 2,89. E o Renan Santos com 2,24, os quatro mais votados,
0: uhum,
1: para presidente da República. Agora, o que chamou a atenção, Mano Velho, é o comentário das redes sociais, foi aquela pausa ao 83% da apuração. De novo, aquele apagão, aquela pausa de mais de 15 minutos.
0: Foi.
1: Né? Uhum. E depois voltou com um cenário, outro cenário lá. Então, fica essa expectativa, porque toda vez, toda apuração acontece isso.
0: Cria uma situação ali desagradável.
1: Desagradável.
0: E comprometedora, ao mesmo tempo.
1: Então, é uma coisa que tem que ser investigada pelos órgãos competentes. Por que que essa pausa, esse apagão acontece sempre, né? Aí fica aquele negócio.
0: Fulano, ele não pode argumentar fulano, que é sobrecarga.
1: É. Não. Fulano fez isso, fulano fez aquilo, então eu não vou colocar isso aqui em prática. Uhum. Mas é meio o preocupante, eu digo
0: exatamente,
1: preocupante para a democracia do país.
0: Isso.
1: Por que que esse apagão continua? Por que que isso não foi resolvido da eleição passada e também foi resolvido agora? Agora, o cenário dentro do país,
0: uhum,
1: da bandeira de Flávio Bolsonaro, Lula, ela tem aquela expectativa que o sul do país, ele é mais Flávio, né?
0: Uhum,
1: o norte e o nordeste é mais Lula.
0: Centro-oeste ficou ali,
1: Centro-oeste, já tem ali, já tem uma
0: variação. O sudeste também, né? Também ficou mais Bolsonaro.
1: O Pará também ficou dividido entre o centro do Pará com o sul do Pará, entendeu?
0: O sul do Pará é Lula.
1: Não,
0: é 13.
1: O sul do Pará é mais
0: Bolsonaro?
1: É Flávio Bolsonaro.
0: É?
1: É. A região norte.
0: Mas
1: região
0: ele já foi Lula pra
1: caramba ali. Já.
0: A região sul, né? Vamos lá.
1: E nós tivemos também a eleição para Senado, né?
0: Aham.
1: O Senado, os senadores mais votados foram o Helder. E o Chicão entrou aos 45 do segundo tempo, nos descontos, viu? Porque o Éder Mauro vinha como a segunda vaga. E já no final o Chicão virou. Né? O Chicão virou então e conseguiu a aprovação. Para governador, o doutor Daniel, pela primeira vez candidato a governador, ele conseguiu 51,75% dos votos contra 46,11%. Uma coisa que muita gente não esperava devido, né, a Hanna ser uma candidata ex-governadora. E muita gente esperava o segundo turno. Mas foi decidida no primeiro turno, né?
0: Uhum.
1: Deputado federal.
0: Mas aí foi bem pouca a margem.
1: Pois é, uma margem pouca.
0: Eu acho que com mais umas três urnas.
1: 51 vídeos.
0: Empatava aí.
1: Não.
0: Será que não?
1: Não, porque a diferença de votos, ela, apesar de ser um percentual pequeno, mas no número de votos ela foi grande.
0: Grande,
1: foi grande. Se você passar para o número de votos, o doutor Daniel, ele teve 2.303.759 votos. Já a Hanna teve 2.052.759. Olha aí, a fração igual, né? Então, uma diferença aqui de 250 mil votos. Não é 3 1, entendeu?
0: É, realmente é.
1: 250 mil votos não, digo assim, é muito
0: três
1: voto.
0: Três urnas, é uma maneira de falar. Porque
1: muito pouco, velho. Muito voto, muito voto.
0: É demais.
1: Nós tivemos também para deputado federal, mano, velho. Já o Helder e o Chicão. E. Deputado federal, nós tivemos os 17 eleitos. Teve gente que entrou aí também aos 45 do segundo, né? Delegado Caveira.
0: Caveira, rapaz.
1: Foi o primeiro com 8,58%. 414 mil votos. Né? O primeiro eleito. O segundo foi o Jader Filho, com 356 mil. Depois, seguida da doutora Alessandra, Júnior Ferrari, Renilce Nicodemos, Gilvana Faro, Priante reeleito, né? André Siqueira reeleito, Joaquim Passarinho reeleito, Lu Ogawa eleito, Adriano Coelho eleito, Antônio Doido reeleito, Cássio Andrade eleito, Ailton Faveiro reeleito, Rogério Barra eleito, Raimundo Santos reeleito. Esse Raimundo Santos, ele é da Igreja Adventista, ele é bom de voto, esse caboclo, viu? Rapaz, ele tem. E entrou o Bob Fly com 1,31% dos votos, foi eleito. Então, as 17 vagas. E para deputado estadual, para a gente
0: 17 vagas do federal.
1: Federal. Para deputado estadual, o Charmosinho foi o primeiro candidato, né? Com.
0: Estadual?
1: É, com 115 mil. Doutor Cipriano Ferraz, com 103 mil. Gustavo Cefé, com 100 mil. E seguido de Silene Couto, Lanúzia Cunha, Tiago Araújo, Maria Almeida, do PL. Vitor Dias, do União, Tati Barra, do PL, Ângelo Ferrari, do União, Renata Fonseca, do PL, Irã Lima, do MDB, Renato Oliveira, do Avante, Alexandre Charão, do MDB, JK, do Povão, do PL, Ana Cunha, do MDB, Watanabe, do MDB, Eric Monteiro, do MDB, Rony Silva, o candidato aqui da nossa região, aqui da cidade, na 19ª colocação e do MDB, com 60.117 votos. Lute Rebelo, do PP, Nenê Albuquerque, do MDB, Paula Titã, do PP, Lívia Andrade, do PSOL, Paulo Henrique Gomes, do Avante, Mike Vilaça, do PL, Leandro Vale, do PSD, Carlos Vinícius, do MDB, Miro Sanova, do PT, Eugênio Gadelha, do MDB, Coronel Nil, do PL, Maria, do PT, Flávio Figueiras, do PV, Andréa Dantas, do MDB, Elias Santiago, do PT, Juá Pará, do Pernambucanos, Toninho Torres, do Republicanos, delegado Newton Neves, do PSD, Alexandre Gomes, do Podemos, o Fabrício Miranda, do Podemos, o João Coelho, do PDT, o Rui Begô, do Podemos. Esses foram os 41 deputados estaduais eleitos, mano, velho. Agora, teve muita gente que ainda teve, apesar de ter uma votação expressiva, não entrou devido àquela jogada de partido, né? Que tem ali aquela matemática que é feita. Então, esses foram os candidatos e nós vamos ter segundo turno para presidente. E aí vamos ver como é que sobressai. A gente vai estar sempre ligado aqui na Jovem FM, meu velho.
0: Essa Maria que tu te referiste é aquela que foi prefeita de Santarém, Não? Ah, você quer ela então. Aí, o que eu observo é o seguinte, aí, é que nessa eleição, aqui no Pará, me referindo aqui no estado do Pará, a presença da mulher como candidata, muito pouco mesmo. Tem lugares por aí que eram muitos candidatos representando o lado feminino. Tá bom então. Mais alguma coisa? Mas a gente vai esperar o segundo turno
1: agora. Vamos aguardar agora a campanha do segundo turno, né?
0: Uhum.
1: E a coisa vai ser acirrada, né?
0: É, vamos lá. Tá bom então.
1: Beleza, mano velho? Um abraço.
0: Obrigado aí pela participação. Aí, João Costa. 8 horas e mais 53. Toca música.

0: Velho.
1: Beleza, Mano Velho, 59 minutinhos. Pontualmente 9 horas, pulou. 9 horas pontualmente na nossa querida Benevides. Chegamos ao final dessa edição de hoje, do dia 5 de outubro, segunda-feira. Agradecendo a todos vocês que nos prestigiam diariamente com carinho da audiência. E a gente já deixa o convite para amanhã, terça-feira, todos novamente juntinhos para mais um programa de muita alegria musical, uma informação gostosa para você, tá bom? Até amanhã, se Deus quiser. Bom dia.

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2: Uma ótima manhã pra você, agora 10 horas e 22. Bom dia pra você que tá ligado aqui no Som da Jovem FM.
3: Bom dia.
2: Uma ótima manhã pra você, começando o nosso Conexão, né? Conexão aí no ar da Jovem FM nessa segunda-feira. Segunda-feira maravilhosa, hoje dia 5.
4: Exatamente.
2: Dia 5 de outubro. Você ligado aqui com a gente, curtindo o nosso Conexão. Obrigado mesmo aí pela companhia, pela audiência maravilhosa. Vamos nessa, até o meio-dia com muita música gostosa pra você curtir as melhores músicas tocando aqui no Som da Sua.
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2: Sua rádio Pai Deguaça do Pará, rapaz. E pra você que tá ligado com a gente aí, né? Nosso agradecimento, nosso muito obrigado, né? Aquele bom dia bacana demais pra você aí, né?
4: Um abraço.
2: É, isso, aquele abraço especial pra você, né? Tá ligado aqui no Som da Jovem FM. Nosso muito obrigado aí pela companhia,
4: um abraço.
2: Tá, beleza? Isso, abraço pra ti também aí, tá bom? Tá ligado com a gente, manda aí a tua mensagem, WhatsApp 980507115, esse é o WhatsApp aqui da Jovem FM, pra você tá participando com a gente aqui nessa manhã de segunda-feira, começo de mais uma semana, né? Que seja uma semana iluminada, abençoada, Papai do Céu possa abençoar, iluminar nossos caminhos, né? Dando continuidade, né, aos nossos projetos, né? E isso, que seja uma semana muito produtiva para todos nós. 10 horas e 23 minutinhos em Benevides, 10 e 23, hora certinha para você ligado aqui no Som da Jovem FM, na sua preferida, as melhores tocam por aqui. Wesley Safadão e Xande Avião e o Zé Vaqueiro, Doce Pecado.

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1: Fala aí, Naldo! Essa é o Conexão de Volta aqui na sua Jovem FM nessa manhã de segunda-feira. Agora 10 horas e 37 minutinhos em Benevides. Você ligado aqui no som da Jovem FM. Essa manhã, pai d'égua demais, né? Manhã gostosa, galera ligada com a gente aí, só na manhã do Aranha. Aquele super bom dia pra você aí, tudo de bom, beleza? Tá ligado aqui no som da sua preferida.
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1: D'Égua demais, né? A Rádio Pai d'Égua do Pará, Rádio Pai d'Égua demais. Galera ligada com a gente, aquele abraço pra você. Obrigado aí pela audiência, tá bom? Obrigado aí pela companhia bacana. Galera curtindo aí a nossa programação. É, aquele bom dia pra você.
3: Bom dia!
1: Bom dia! Bom dia! Bom dia! Bom dia, meu amigo, bom dia, minha amiga, você ligado e você ligada aqui no som da Jovem FM até o meio-dia com muita música bacana pra você curtir, muito sucesso, né, pra você curtir aqui na Jovem FM nessa manhã de segunda-feira, começo de mais uma semana. Hoje, dia 5, como eu falei ainda há pouco, né?
3: Exatamente.
1: 5 de outubro, pós-eleições aí, né? Pós-eleições, já a gente fala aí do resultado aí das eleições, os candidatos eleitos, né? O governo do estado do Pará, os deputados federais, estaduais, senadores e a disputa que foi para o segundo turno da presidência da República entre o Flávio Bolsonaro e o Lula, atual presidente Luiz Inácio Lula da Silva, né? Teremos aí o segundo turno para a presidência, né? A gente vai voltar às urnas, né, para o segundo turno, somente para votar para a presidência da República, né? Já vista que o governo do estado já foi eleito, Daniel é o novo governador do estado do Pará. Já a gente fala para você tudo isso aí, tá bom? Aqui dentro do Conexão, para você ficar ligado, sempre antenado com a gente aqui, tá bom? 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Fica mais bonita, mais bonito, né, com aquele óculos pai d'égua, tá beleza? 10 horas 40 minutinhos em Benevides, 10h40, hora certa para você ligado aqui no som da Jovem FM. Estamos na Semana do Círio de Nossa Senhora de Nazaré, pessoal, é isso. Semana do Círio de Nossa Senhora de Nazaré. A Jovem FM vai estar nessa cobertura também, né? A Jovem FM sempre, todos os anos, fazendo a cobertura, né? Fazendo a cobertura do Círio, trazendo todos os detalhes para você, né? Nessa cobertura direto com a Rádio Nazaré, que é a rádio oficial do Círio, né? Rádio Nazaré FM. A gente leva para você todos os detalhes. Quem não for para o Círio, acompanha a Rádio Jovem FM para ficar, né, antenado todos os momentos, né, dessa que é a maior festa de fé do povo católico paraense. E a Jovem FM também, né, juntamente com os seus parceiros de vários anos aí, né, trazendo para você o tema do Círio deste ano, a Jovem FM com o tema do Círio para você conferir aí e curtir. Ficou linda demais a canção da Jovem FM para o Círio de Nossa Senhora de Nazaré, 10h41.

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1: Fala aí, Naldo.
2: Bom, mano, esse é o Conexão aqui na sua Jovem FM. Agora 11 horas mais 6 minutinhos em Benevides. 11 horas e 6 minutos. Você ligado aqui no Conexão, aqui na sua Jovem FM nessa manhã. Manhã de segunda-feira, né? 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E ontem tivemos, né, as eleições, todos nós fomos às urnas, né, para votar nos candidatos, né, e tivemos aí a eleição, né, para o governo, né, governo dos estados, deputados estaduais e federais e senadores, e também para a presidência da República. E aqui no Pará nós tivemos a vitória, né, do candidato Daniel, né, doutor Daniel, foi eleito, né, com mais de 52%, primeiro turno ainda, né, primeiro turno das eleições, né, doutor Daniel foi eleito, né, candidato do Podemos, né? Que é contrário, né, ao governo atual. E a gente vê aí uma reviravolta e uma mudança, né, de até porque a família Barbalho, ela vinha há muitos anos aí no poder, né? E o Helder não conseguiu eleger aí a sua sucessora, né, que era a Hanna Gassan, né? É, o Helder se elegeu para senador, né? Senador da República, foi o mais votado no Pará. Mas, para sua sucessão no governo, não conseguiu, né, a reeleição, né, da Hanna. O candidato Daniel foi eleito com 51, falei 52, né? 51,36%, 2.345.721 votos. do Podemos, candidato do Podemos, né? E a candidata pro governo, né, que é a Hanna Gassan, do MDB 15, obteve 46,53% das votações, 2.125.084 votos. 2.125.084 votos foram os candidatos aí, que ficaram ali na ponta, né? E o Daniel, ele manteve aí a sua primeira colocação desde o início das contagens dos votos, né? Manteve a liderança desde o começo até o final da contagem dos votos. Votos totalizados 5.062.750 de votos, né? Quase 6 milhões de votos aqui no estado do Pará. Deve ter também brancos, nulos, abstenção teve muitas, né? 1.195.412, 19,10%, olha aí, de abstenções. 19,10% de abstenções no estado do Pará. Nulos, 389.825, 7,70% de nulos. Brancos, 106.097, 2,10% de nulos, de brancos, melhor dizendo. Votos válidos, 4.564.841, 99,96% dos votos válidos. 4.564.841 votos no estado do Pará. Aí nós tivemos para o Senado, né? O Senado, a dobradinha, Helder conseguiu fazer a dobradinha com o Chicão, né? O Chicão foi eleito segundo, ocupar a segunda cadeira livre lá no Senado Federal, né? Também é do Partido União, né? Do Partido União, o União Brasil. Até o finalzinho, o Helder manteve sempre a primeira colocação, né? Helder foi eleito com 26,10% dos votos, dos votos válidos, né? 2.342.070 votos. O Chicão foi eleito com 2.014.409 votos, 22,45%. O Éder Mauro era o segundo colocado até no finalzinho, né? O Éder Mauro vinha lá na segunda colocação até no finalzinho, quando teve a virada do Chicão, né, para cima do delegado Éder Mauro, ex-delegado, né? Éder Mauro, 22,26% dos votos. O Éder Mauro teve 1.997.768. Éder Mauro, 22,26% dos votos. O Éder Mauro teve 1.997.768.

do União. É, essa é a dobradinha, né? Dobradinha é, feita aí pelo ex-governador do estado do Pará, né? Que conseguiu eleger aí o seu parceiro lá no Senado, mas não conseguiu eleger a sua sucessora no governo do estado do Pará. Portanto, tivemos aí esse resultado aí para o Senado. Para os deputados federais eleitos, né? Nós tivemos delegado Caveira. Delegado Caveira foi eleito com 8,58% dos votos, 414.927 votos. Teve Jader Filho, veio na segunda colocação, do MDB, com 326.617 votos. Doutora Alessandra Abier, que é esposa, será a primeira dama, né, do governador Daniel, né, doutor Daniel. A Alessandra Abier é esposa do Daniel, que foi eleito governador do estado do Pará. A Alessandra Abier vai, né, para Brasília, né, é deputada federal eleita no Pará. E com 272.856 votos. Júnior Ferrari também foi eleito com 213.645 votos. Lembrando que são 17 vagas de federal, né, que foram eleitos, 17 deputados federais eleitos no Pará. Renilce Nicodemos, né, foi a quinta mais votada com 201.601 votos. Dilvanda Faro, foi também eleita, do PT, 192.372 votos válidos para ela. O Priante, do MDB, também foi eleito, né, com 170.557 votos válidos. Andréa Siqueira, do PSB, foi eleita também federal com 155.473 votos válidos. Joaquim Passarinho foi eleito, que é do PL, né, pró-governo, né, atual, pró-governo eleito, melhor dizendo, atual é do MDB, né, o eleito é do Podemos, ele que apoiava Daniel, o doutor Daniel. O Joaquim Passarinho também foi eleito com 146.307 votos. Lu Ogawa, esse aqui é do Progressista, lá de Barcarena, né? Foi eleito. Barcarena tem agora o seu representante. Ele falava muito isso na campanha dele, né? 136.744 votos. O Adriano Coelho, do MDB, também foi eleito com 114.699 votos. Antônio Doido, do MDB, foi eleito também com 109.670 votos. E Cássio Andrade, do MDB, também foi eleito com 107.124 votos. Ayrton Faleiro, do PT, 90.000, foi eleito também, né? 90.181 votos. Rogério Barra, do PL, pró-governo também eleito, 89.973 votos foi eleito. Raimundo Santos, do PSD, 65.059 votos eleito. Bob Fly, do Podemos, foi eleito também, 63.285 votos. Bob Fly também é pró-governo, eleito, né? Então, temos aí os 17. Agora, para a gente finalizar, a gente traz aqui os candidatos, a lista, né, de candidatos. A gente vai falar só os eleitos, né, porque são uma lista com os candidatos aqui, são muitos, né, deputado estadual eleitos. Nós tivemos aqui, a gente frisa a votação de alguns. O Chamonzinho, ele foi eleito, foi o mais votado, né, com 115.434 votos. Doutor Cipriano Ferraz, também do MDB. O Chamozinho é do MDB e o doutor Cipriano Ferraz, do MDB, também foram eleitos. O Gustavo Cefé também foi eleito, do PSD. Silene Couto, do MDB, foi eleita. Lanúzia Cunha, do PL, também eleita. Tiago Araújo, do União, também foi eleito. Marisa Almeida, do PL, foi eleita, né?

0: Vitor Dias também foi eleito, é do União. Tati Barra, do PL, para o governo, foi eleita, né, com 78.986 votos. Ângelo Ferrari, do União, também eleito. Renata Fonseca, do PL, eleita. Irã Lima, do MDB, eleito. O Renato Oliveira, do Avante, também foi eleito com 73.186 votos. Andréa Charão, do MDB, foi eleita com 70.098 votos. JK do Povão, eleito pelo PL. Ana Cunha, eleita pelo MDB. O Watanabe aqui de Santa Isabel, foi eleito, né, com 66.224 votos pelo MDB. A Érica Monteiro do MDB também foi eleita para deputado estadual. Rony Silva, o nosso candidato benevidense, também foi eleito, né, com 60.117 votos. 60.117 votos eleito Rony Silva para o seu segundo mandato, né, pelo MDB. Lute Rebelo também foi eleito, né? Lute Rebelo pelo Progressista. Nenê Albuquerque, que é o esposo, né, da deputada federal Renilce Nicodemos, também foi eleito a deputada estadual pelo MDB, com 57.823 votos. Paula Titã, representante lá de Castanhal, foi eleita pelo Progressista, eleita deputada estadual. Lívia Duarte, pelo PSOL, também foi eleita. Paulo Henrique do Avante, eleito a deputado estadual. O Mike Vilaça, eleito pelo PL. Leonardo Valle, pelo PSD, eleito. Carlos Vinícius, do MDB, também eleito. A gente vê que o MDB conseguiu eleger alguns novatos aí, né? Algumas velharias aí conseguiu saíram fora, né? Saíram fora. A gente vai falar já desses... já conhecido aí, carimbado, que não conseguiram a reeleição, a se eleger pelo menos, né? Carlos Vinícius do MDB foi eleito, Miro Sanova do PT foi eleito, o Eugênio Gadelha do MDB também foi eleito, Coronel Nil do PL foi eleito, é pró-governo, Maria do PT foi eleita, Fábio Figueiras do PV foi eleito, Andréa Dantas do MDB eleitas, Elias Santiago do PT eleito, Juá Pará do Republicanos e o Torinho Torres do Republicano também foi eleito. Candidatos, para a gente finalizar aqui os últimos cinco: delegado Newton Neves do PSD, Alexandre Gomes do Podemos, Fabrício Miranda do Podemos, João Coelho do PDT e Rui Begô do Podemos também foram eleitos os que vão ocupar, né, as cadeiras na Câmara aqui no estado do Pará, né? São os deputados estaduais eleitos, né? Eleitos para o próximo ciclo aí, né? Então a gente traz esse panorama, né? E para a gente finalizar, né, a presidência da República, nós tivemos votações expressivas em alguns estados, né, principalmente no Sudeste, né, onde o Flávio Bolsonaro do PL, né, dominou total, né, e tivemos alguns estados que o presidente atual Lula, né, manteve aí a hegemonia. Então os dois candidatos vão disputar aí o segundo turno, que já começa hoje aí a campanha. Aquele que vai tentar se eleger, né, lá no finalzinho desse mês agora, vai tentar se eleger, ele vai começar a agir para tentar tirar votos aí, né, aqueles que votaram no Augusto Cury, né? Augusto Cury teve quase 4 milhões de votos. Aí tem aqueles que votaram no Renan Santos, no Ronaldo Caiado, no Zema. Aí vai acontecer, vai começar essa campanha aí para tentar puxar os votos, né? O Flávio Bolsonaro do PL obteve 56.104.053 votos, 47,3% dos votos válidos. Lula, que é o atual presidente, para a reeleição, obteve 53.879 53.879.538 votos, 45,16% dos votos. Então, como a gente acompanhava, né, algumas aquelas pesquisas, né, ela teve aí um parâmetro, né, algumas indicavam esse empate técnico aí entre eles no primeiro turno, né? Então, é o que aconteceu realmente na urna, né? Principalmente o Datafolha, né? Que mostrava ali aquele empate técnico dos candidatos. E agora teremos o segundo turno para a presidência da República. E alguns estados terão o segundo turno para o governo. Nós aqui do Pará, né, vamos às urnas somente para votar para presidente da República, tá bom? Então, a gente fizemos aí esse parâmetro, né, das eleições de ontem, né, quando nós fomos às urnas para eleger, né, os deputados estaduais, federais, senador, governador e presidente da República. 11:26, quer falar alguma coisa? Izon Costa, o nosso federal, tá por aqui, né? E falar alguma coisa desse parâmetro aí das eleições de ontem, né? Em todo o Brasil, né? E aqui no Pará, aquela corrida, né? Aquela corrida calorosa aí dos candidatos para tentar ter o seu lugar ao sol, como se diz assim, né? E tivemos essa mudança aí no governo do estado do Paraíso. Bom dia.
1: Bom dia, Naldo. Bom dia a todos os ouvintes da Jovem FM. Hoje de manhã, Naldo, eu tive a oportunidade de conversar com o Mano Velho também ao vivo e falar, né, que esse ciclo aí desse primeiro turno se encerra aí com muitas novidades, né?
0: Muitas
1: novidades pra gente. Gente que sonhava em ter bastante votos, deu uma caída. Inclusive até os próprios candidatos que se elegeram no pleito passado, hoje conseguiram, mas com menos votos.
0: Menos votos.
1: Caíram muito. E também aqueles que conseguiram 100 e poucos mil votos não entraram.
0: Não entraram,
1: né? A legenda sempre fazendo a festa.
0: A legenda puxando, né? Aquele que
1: puxando.
0: Tem. Teve candidato aí com. Não chegou a 80 mil e foi eleito, né?
1: O Bob Fly entrou com 65 mil, né?
0: Foi.
1: Um exemplo aqui, foi a última vaga. Ele entrou com 65 mil, Bob Fly. A candidata a deputada federal aqui do Pará, aqui nossa vizinha de Marituba, Érica Sabino, teve 101 mil e não entrou.
0: Pois é, para te ver como esse... A legenda, né? A legenda ainda faz a diferença, né?
1: Faz a diferença,
0: né? Eles tentaram, né? Não sei qual foi o que aconteceu, que eles tentaram anular alguns anos atrás para que a legenda não puxasse, né, o candidato assim.
1: Mas eles ainda
0: não conseguiram
1: como
0: ainda.
1: Eles têm interesse também.
0: O interesse é grande, né?
1: Uma outra situação dentro das eleições também foi aquela pausa dentro da apuração, né? Aos 83% de apuração.
0: Ficou novo, parado,
1: deu,
0: não
1: deu
0: foi?
1: Uma parada ali de 15 minutos ou mais.
0: Foi.
1: Aí não ia nem pra frente, nem não. Pra trás. Ali. Engraçado que isso já aconteceu em outras eleições, ainda não. E o TSE ainda não conseguiu resolver essa situação.
0: As localidades de difícil acesso que chega, né? É porque tem que ter eles mandam, né? Eles mandam via internet, mas tem que ir aquele chipzinho que tá na máquina, na urna, né? Tem que ser levado também para um centro, para uma central e de lá distribuir pro TSE, pro TRE. Eu não sei se é isso, né? Se a dificuldade é essa, que eles tentam captar tudo logo para depois ir soltando, né?
1: É um momento que não entra voto para nenhum candidato. Engraçado. Porque se fosse realmente
0: fica...
1: tempo, vai chegando de um, vai chegando de outro. É uma tipo assim um bug que dá ali. A internet a gente sabe que... Agora, o próprio sistema...
0: É o sistema,
1: tem
0: né?
1: Alguma coisa a ver que...
0: Talvez
1: que
0: o sistema trava, né?
1: Trava.
0: Isso aí deveria ser já...
1: Resolvido,
0: né?
1: Resolvido.
0: Se o sistema está travando nisso aqui, a gente deveria ter um reforço, alguma coisa no sistema para que não houvesse isso aí, né?
1: A deputada estadual, não, tem muita gente nova, né?
0: Tipo assim,
1: o Rui Beigol.
0: Isso.
1: Rui Beigol, que é antigo já na política.
0: Alguns antigos não entraram,
1: João,
0: né? Como
1: Coelho, Fabrício Miranda, Alexandre Gomes, aí...
0: Eugênio Gadelha, né?
1: Juapará.
0: Eugênio Gadelha também do MDB.
1: Isso.
0: Entrou.
1: O Nenê Albuquerque, né?
0: Vinícius do MDB.
1: Carlos Vinícius.
0: Entrou na frente de alguns, veteranos. Já veteranos aí, né? Rapaz.
1: Eugênio Gadelha, né?
0: Isso. Esse Leonardo Vale do PSD, né? Da família Vale também. Teve uma expressa votação e entrou. E da família Vilaça. Vilaça é de... O Mike, né? Vilaça é de Barcarena, né?
1: Barcarena.
0: Vilaça, o do PL também foi candidato, é pró-governo, né? Foi candidato.
1: Lanúcia
0: e
1: Cunha,
0: foi eleito.
1: PT, e... Marisa Almeida, a Tati Barro, muita mulher, né?
0: Exatamente.
1: Muita mulher.
0: Esse Torrinho Torres, ele foi reeleito, sabe por quê? Ele foi o autor daquela emenda, né, parlamentar que motos a partir de 250 cilindradas, né, que o cara pagava lá o IPVA 300, 400, quase 500, até 600 mil, né, até R$600, ele conseguiu baixar, o cara paga 80, 90 nessa emenda e teve... Isso aí foi um ponto muito positivo para ele, viu? Muito positivo. A gente ontem eu observava alguns comentários, o pessoal falava muito disso aí, que esse Torrinho ia votar no Torrinho Torres por isso, né? Porque o cara tinha moto e tem uma moto dessa em casa, então, em vez de pagar 300, 400 reais no IPVA, ele pagava 80, 90.
1: Naldo, o que me chamou a atenção também foi a votação fora do país, né?
0: Fora do país também.
1: A votação fora do país foi grande aqui.
0: Grande.
1: A diferença.
0: Isso. E o fora do país, o Flávio Bolsonaro, ele obteve o total dos votos em todos os países, quase, né? Quase todos os países. O Lula, ele liderou somente em alguns países... como a China, né? China, Tailândia, alguns países, mas a maioria lá no Japão só deu Flávio Bolsonaro, né? Só deu Flávio Bolsonaro. Estados Unidos também, Flávio Bolsonaro liderou, né? E alguns países aí fora do Brasil, né? Tivemos aí essa votação bem expressiva, né? Na Nova Zelândia, o Lula. Ele ganhou, né? Nova Zelândia, Coreia do Sul, na Malásia, em Singapura, na Austrália, na China, né? Filipinas. Agora no Japão, né? No Japão foi uma votação expressiva lá, né? O Lula, o atual presidente, obteve 5.234 votos lá no Japão e o Flávio Bolsonaro, que vem, né, para disputando a primeira vez, né, 24.601 votos válidos
1: isso aí
0: lá.
1: Foi no geral de todos
0: No geral de todos os países, né? E o Flávio Bolsonaro, no geral todo, Flávio Bolsonaro obteve 27.009 votos, Lula 11.402 votos no exterior, né, a votação do exterior. Lembrando que essa votação do exterior é a primeira a ser contabilizada, depois vem do Brasil.
1: No Japão foi o maior índice.
0: Foi o índice.
1: E elevou muito, foram 24 mil.
0: Mil. Pra ver que tem muito brasileiro no Japão, né, rapaz? Não sabia que tinha tanta gente assim no Japão. Eu sabia que tinha na Argentina, aqui nos países mais perto, Estados Unidos. Agora no Japão me surpreendeu. Muito, muito brasileiro lá no Japão, rapaz. Pelo amor de Deus. É isso. Então, a gente teve essa eleição, né? Não só aqui no Pará, mas em vários estados, né? Me parece que só teremos reeleição em 12 ou 13 estados. ou é 7, alguma coisa assim. Porque os outros todos foram eleitos no primeiro turno e muitas novidades. Assim como tivemos no Pará, né? Aquele clã antigo, né? Ali na, sempre dominando os estados, né? Muitos estados foram renovados com a nova equipe que entra, assim como aqui no estado do Pará, doutor Daniel. Conseguiu fazer, né, esse grupo, né, reunir e chamar para si, né, esses votos aí, conseguiu, né, conseguiu captar muitos votos que era do clã Barbalho, né, há muitos anos. Né?
1: É verdade.
0: Pois é.
1: Foi uma eleição tranquila.
0: Tranquila.
1: Uhum. Houve um tempo de espera maior, devido ser... Seis votos, mas dentro do parâmetro foi uma eleição tranquila.
0: A eleição, assim, tranquila, né? Porque o povo já sabia o que queria, né? O povo já não foi para lá indeciso, não.
1: Indeciso.
0: Ele já foi sabendo o que ia fazer, né? Então foi cada um com o seu...
1: Foi uma eleição tranquila, mas de muitas novidades.
0: Novidades. E quando se trata de novidade, tem aquela apreensão, né? O cara fica ansioso... apreensivo, resultado e tal. E vale ressaltar que o Daniel ele dominou, né, desde do início das contagens até o final, né? Não teve nenhum momento que a Hanna ultrapassou ele, não. Ele foi, manteve ali à frente sempre, desde o começo das contagens, 5 horas e poucas lá, até no final da...
1: Foi disparado. Então foi primeiro turno, pra valer.
0: Exatamente.
1: É isso aí, Ferreira.
0: Beleza, vamos nessa. Agora 11 horas e 36 minutinhos em Benevides. É o Conexão. A gente vai dar um giro aqui no bloco de apoio. Já a gente tem muito, muito, muito, muito, muito, muito sucesso até o meio-dia.
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3: Para de postar as coisas pra me convencer que você tá bem, viu?

0: Céu, Terra Samba, é antiga essa aí, carrinho de mão. Terra Samba para a gente finalizar o Conexão de hoje.
1: Fala aí, Naldo.
0: 11 horas e 59 minutinhos, MD20, finalzinho do nosso Conexão Jovem aqui na sua Jovem FM nessa manhã de segunda-feira, começo de mais uma semana. Obrigado aí pela audiência, obrigado pela companhia maravilhosa, né? 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Meio-dia e um minutinho, Benevite, meio-dia e um, agradecendo aí a sua companhia, a sua audiência, desejando uma ótima e abençoada tarde para você, um bom almoço para você, que vai almoçar agora? É, então pronto, bom almoço para você, tá certo? Uma abençoada tarde, a gente volta a se encontrar amanhã, se Deus assim o permitir, de 10 ao meio-dia aqui na Jovem com o nosso Conexão. Grande abraço, fique com Deus, que eu tô indo com ele, vem aí o batidão na sequência.

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0: Na Jovem, meio dia e nove.
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1: Na Jovem FM, 12:31.
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13: Olá, começou em mais uma edição aqui do nosso Parada Retrô. Eu sou Kleber Salles. Hoje, segundona, e aqui a gente retorna para anos 80, para anos 90, para a década de 2000 e por aí vai, né? A gente vai fazendo junto essa viagem maravilhosa pelo mundo da música, resgatando grandes sucessos como esse som aqui do Hoverphonic, Hunger Never Dies, aqui na programação da nossa segunda-feira do Parada Retrô. Ótima semana para você que começa junto com a gente aí, essa última semana de setembro, hein?

Laura Branigan com Self Control aqui no nosso Parada Retrô. Sensacional, hein? Autocontrole, né? Para o português aí, em tradução livre. Teve roupa nova também com a lenda Master Boy. Super mega mix aí para a gente relembrar o ano de 1995, quando bombava, né, a dance music nas pistas em todo o planeta. E agora tem o som da Anitta. É a Anitta por aqui para matar a saudade. Um dos primeiros sucessos da danada Anitta. Zen aqui no Parada Retrô.

0: Barry White com Let the Music Play aqui no Parada Retrô. Teve James Taylor, You've Got a Friend e a Anitta. Falei danada, mas não, né? A Anitta é poderosa, né? A danada é a outra cantora concorrente da Anitta. Enfim, vamos pro intervalo. Daqui a pouquinho a gente tá de volta com o nosso
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2: Na Jovem 1:31.
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4: É isso aí, Parada Retro, relembrando grandes momentos da música. Década de 70, década de 80, 90, 2000. A gente rolou até Anitta aqui no comecinho da carreira também, né, gente? Pois é, Anitta já é flashback, né? É. Agora vamos com essa aqui, é uma das minhas preferidas, hein? 1986. Os irmãos Gibb, cada um teve também as suas carreiras paralelas, né? O Robin Gibb foi um deles que também fez muito sucesso com esse som aqui em específico, né? Música Like a Fool. Mais um grande clássico dos anos 80 para você aqui no Parada Retrô.
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The SOS Band aqui no Parada Retrô. Just Be Good To Be na programação desta segundona. As melhores você curte com a gente aqui no Parada Retrô. Só sonzeira por aqui, né? Tem Bee Gees com Massachusetts chegando também por aqui, hein? Os irmãos Gibb ao vivo.

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0: Duran Duran, fechando aqui o nosso Parada Retro de hoje com All View to a Kill. Teve também Your Dance Floor, The Robin Juliet Factor Team, e o Chico César com A Primeira Vista. Eu sou Kleber Salles e vou tirando meu time de campo por aqui, mas volto na próxima edição do Parada Retrô, nesse programa sensacional que recorda os grandes sucessos de todos os tempos. Grande abraço para todo mundo e até a nossa próxima edição, hein? Até lá, tchau, tchau.
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Mas então tá começando por aqui, mais uma super edição do Interligados. É segunda-feira, em 5 de outubro de 2026. Vamos embora, sem demora, sem preguiça. Não adiantou, né? Você correr, fugir, enfiar debaixo da cama, tentar se esconder. Porque a segunda-feira ela vem que vem, viu? Ela vem te encontrar pra você começar super bem mais uma semana, sem desanimar, viu? Sem deixar a peteca cair, sem...

0: locutora, manda vir a sua mensagem,
1: hein? Vou dar tudo de mim.

do primeiro, né, cara? Começamos super bem aí com Sonzeira de primeira. Pode mandar sua mensagem no arroba Gilgodói Locutor, que eu quero receber o seu alô, a sua mensagem, seu pedido musical, que eu encaminho para o nosso programador, porque é ele que manda aqui na palestra. Então,

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6: Cauã, dupla de Matheus, desabafa sobre obra parada após pagar mais de 7 milhões. 7 milhões e relata perseguição. Não dá pra se calar. Gente, é muito dinheiro, né? Pra ficar construindo o quê? Um castelo? Né? Da princesa e da Disney? Cauã, da dupla com Matheus, usou as redes sociais aí na última semana pra desabafar sobre a construção da casa dos sonhos de sua família. Que sonho é esse, hein? O sertanejo afirmou ter pago cerca de mais de 7 milhões. A construtora responsável pelo projeto, mas alegou que a obra está parada e apresentou uma série de reclamações sobre o serviço que teria sido realizado até o momento. Sem citar o nome da empresa, o sertanejo mostrou o terreno localizado no condomínio Tamboré 2, em Alphaville, na Grande São Paulo, e afirmou que ele e a esposa, Sara Biancolini, planejavam construir no local a casa onde viveriam com os filhos. Mas, porém, todavia, contudo, entretanto, parece... Está vendo esse terreno aqui? Esse terreno é nosso, onde a gente estava construindo, estamos construindo a casa dos nossos sonhos. Porém, a gente escolheu a pior construtora que existe no Brasil para fazer a nossa obra. Eita! Que, inclusive, está parada aqui há não sei quanto tempo. Já foram pagos mais de 7 milhões e isso aqui foi o que ela entregou. Credo, entregou nada. Segundo Cauã, o terreno seria avaliado em 15 milhões e já pertencia à família antes da contratação da empresa. Além desse valor, ele afirma ter desembolsado aproximadamente 7 milhões pela construção. Isso aqui é o condomínio Tamboré 2 e essa obra está assim. Eu e a Sara estamos em outra casa. O terreno é avaliado em 15 milhões. O terreno é nosso, avaliado nesse valor, fora o terreno que já é nosso e já foram pagos para a construtora, que não entrega absolutamente nada. É aquilo, né, gente? Quem tem dinheiro demais, quer coisa demais, acaba... Meu Deus do céu! É complicado, né, gente? Às vezes a gente pede aí pra fazer uma obra, pra fazer alguma coisa e demora e atrasa. E é, né? É um problema, depois outro problema. A gente tem que ficar coei mesmo, porque não é só pobre que passa por esse tipo de situação, não, viu? Pelo visto, rico também tá aí sofrendo, coitado do Cauã. Que dó, né? Já investiu mais de 7 milhões. Bom, vamos de música, né? O Interligado segue por aqui nessa segundona, te fazendo companhia, claro.
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0: E assim a gente encerra mais um bloco do Interligados. Excelente segunda-feira pra você que tá aí repleto de planos, sonhos, vontades e desejos. Bora realizar, porque afinal de contas o fim de ano já tá aí. O bom velhinho já comprou a passagem para chegar até o seu lar com as suas renas para pedir cenouras. É sério, cara, se liga. Daqui a pouco é fim de ano, é Natal, é Réveillon e você não completou nem a metade do que você desejava. Corre atrás enquanto é tempo.
1: Na Jovem 2:59.
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Bora falar de Bruno Mars e Karol G. Após provocações na web, Bruno Mars, o senhor Bigodinho e Karol G surgem juntos no clipe de Dance With Me. Pois é, estão juntos novamente. O que será? Bruno Mars lançou o videoclipe oficial de Dance With Me, faixa de seu quarto álbum de estúdio The Romantic. O vídeo traz o cantor ao lado da artista colombiana Karol G, confirmando os enigmas da mais recente publicação do músico em suas redes sociais. Eu acho a Karol G lindíssima, né? Bom, a produção ganha divulgação após Mars interagir publicamente em um vídeo viral, onde o rapper Drake aparecia dançando com Karol G. Na ocasião, o artista norte-americano comentou: quando você vê o Drake dançando com a sua latina crush em 4G, Karol G, me responda o mais rápido possível. Eu tenho que recuperá-la. Eu preciso recuperá-la. Eu vou recuperá-la, disse Bruno Mars. Dance With Me ocupa a nona e última posição na lista de faixas de The Romantic, atuando como a música de encerramento do disco. A composição se desenvolve no formato de uma balada romântica em tempo lento e melodias contidas. Em termos líricos, a faixa aborda temas de reconexão afetiva, superação do orgulho e a tentativa de reatar um relacionamento ao término de um evento social. Confira você aí o novo, a nova parceria entre esses dois na internet, não é mesmo? E logo você pode pedir para ver se o programador aceita o seu pedido musical no pedidomusical.com.br e toca essa novidade aqui, né? Pra gente conferir essa liga que tem Karol G e Bruno Mars com esse sumzaço que é novo, né, gente? Dance With Me! Eu curti demais esses dois, dá uma liga lascada, viu? Pronto, eu falei, segunda-feira da liga é bom demais, hein? Bora demais, som por aqui,

0: Fernandes.
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3: Joga a mãozinha lá em cima, Goiânia. Só se vive uma vez. É isso que a gente tá vivendo aqui, viu?

0: Por aqui a gente encerra mais um bloquinho do Interligados. Excelente segunda-feira pra você que já tá em casa, pra você que já tá de boa na lagoa, pra você que tá sonhando com o feriado da próxima semana, né? Porque afinal de contas aí se aproveita a sexta, o sábado, o domingo e a segunda-feira. Estende um pouquinho. Ah, meu Deus, calma que a sua hora feliz vai chegar, hein?
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2: Na Jovem 3 e meia.
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essência, estamos de volta por aqui com Interligados. Pra você que tá aí tomando um chazinho, pra você que tá tomando um gananá, pra você que tá tomando um suquinho, pra você que tá tomando até uma xícara de café. Ótima segunda-feira pra você que tá aqui ligadinho com o Gil Godoy. Não tá afim de guerra com ninguém, tá afim só de que sua semana acabe. Mal começou, já quer que acabe, meu Deus. A gente segue por aqui com aquele momento fofo, momento flashback, momento túnel do tempo, momento de volta ao passado. Aumenta bem esse volume, porque essa daqui é de responsa. Eu sei que você vai curtir e vai lembrar de um momento especial na sua vida. Momento flashback no Interligados. Flash.

seguinte, todo mundo com a mãozinha pra cima, pra buscar energia positiva lá do Papai do Céu, pra ficar gravado eternamente em nossas vidas. Vamos nessa, mãozinha pra cima, quem tá duro, quem tá feliz.

0: Você que mal começou a semana já tá sonhando com feriado, com finalzaço de semana, com término dessa. Começou a semana com o pé esquerdo, né? É, acordou atrasado, tomou aquela catacada do chefe quando chegou no trampo, pegou aquele trânsito. Xiii, vamos virar essa chave, meu amigo. 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
1: Na Jovem FM, 3h59.
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2: Ana Castela própria, a cantora Ana Castela reagiu a um comentário de um internauta dizendo que nunca namoraria com a boiadeira nem com a Virgínia Fonseca. Está aí uma mulher que eu não pretendo namorar nem com a Virgínia Fonseca, escreveu o rapaz nas redes sociais. Tem que ver se as duas vão querer, né, amigo? Respondeu Ana Castela. Após uma página de fofoca no Instagram publicar print do comentário da sertaneja, Virgínia não deixou de dar uma curtida. Tu é muito brega, respondeu a internauta aos stories de Virgínia, em que ela usava uma regata rosa bebê e uma calça jeans. Gente, eu também já falei que ela é brega. A influenciadora, então, expôs uma foto da mulher com um conjunto todo em azul e escreveu, em tom de ironia: obrigada, Eliette. Vindo de você é um elogio. Mas, ó, você nunca vai ver lá no meu Instagram eu vestida de toda azul, ou de toda rosa bebê, ou de toda verde, ou com roupa estampada. É muito difícil, só se eu tiver num dia muito doido, porque eu não sou dessa, sabe? A influenciadora, então, expôs uma foto da mulher, né? E desculpa, grupo, hoje eu acordei com os caga blá blá blá. É a primeira e última vez que posso responder o hater, respondeu Virgínia Fonseca, que disse que tinha acordado nos cascos. Não gostou do comentário de que ela é brega. Ah, Virgínia, querida, loira, você é brega. Pronto, falei. Vou levar uma sapatada aqui do Salto 15 de fãs de Virgínia, Vivi Bora Fonseca. Ótima segunda-feira pra você que hoje foi com aquele vestido de bolinha trabalhar e tá se achando um arraso. Querida, se você tá feliz, tá tudo certo. Vamos de som, é o penúltimo bloco do Interligados.

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1: E essa é mais um que o Godinho trouxe pra apaixonar os corações.

aí pra você mais uma sonzeira, em especial pra você e pra Margarete, que tá comigo em Roraima. Mandou mensagem aqui no arroba Jogodói, locutora, disse que não perde um Interligado. Ô, maravilhosa, obrigada pelo carinho, tá? Ela tá curtindo demais a programação enquanto ela tá dando um grau na casa, porque depois do furacão que passou por lá no fim de semana, que foram seus sobrinhos junto com seus filhos, ela tá dando um grau. Foi o que sobrou pra ela. Ô, meu Deus, força aí, viu, minha querida?

0: FM 4:31.
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3: Nasceu, gente, nasceu filho de Mari Fernandes e Júlia Ribeiro. Tem o momento do parto aí, as fotos nas redes sociais, tá? Mari Fernandes e Júlia Ribeiro anunciaram o nascimento da primeira filha Isabela. A menina veio ao mundo na última quinta-feira e foi chamada pela cantora sertaneja e pela influenciadora como maior presente. As mamães mostraram fotos do parto e da pequena sendo amamentada. Nosso maior presente chegou, Isabela. Que bonitinho, né? Anunciaram elas recebendo mensagens de carinho dos amigos e fãs com a dançarina e ex-BBB Bruna Gonçalves. Lindas felicidades, disse a esposa de Ludmilla. Meu Deus, que coisa mais linda. Que Deus abençoe essa foto, essa nova fase na vida de vocês. Desejou a ex-BBB Larissa Domásia. Que bonitinho, gente. Bebezinho assim é uma fofurinha mesmo, né? É uma coisinha, um pacotinho de amor que a gente fica. E agora? O que a gente vai fazer? Por meio da assessoria de imprensa, Júlia falou sobre a gestação e como foi finalmente ver o rostinho da filha. Eu esperei tanto por esse momento e agora parece até difícil colocar em palavras o que eu estou sentindo. Graças a Deus deu tudo certo no parto, a Isa nasceu bem e eu estou muito feliz e aliviada. Durante a gravidez, imaginei tantas vezes como seria olhar para o rostinho dela pela primeira vez. Pegá-la no colo, senti-la pertinho de mim e agora ainda estou tentando acreditar que a nossa Isa finalmente está aqui. Essa é a sensação mesmo que a gente tem quando o bichinho nasce, viu? Meu Deus! Meu Deus, nasceu, meu Deus, coloquei no mundo, meu Deus, e agora? Confira o lindo momento nas redes sociais, momento de emoção, momento de choro, momento de, né, de bênção, sem dúvida, que momento lindo, viu? Parabéns para as mamães, que elas tenham muitas alegrias, felicidades, que a criança traga muitas bênçãos na vida dessas duas. Bom, Interligado segue por aqui depois.

nasceu, gente. Nasceu o filho de Mari Fernandes e Júlia Ribeiro. Tem o momento do parto aí, as fotos nas redes sociais, tá? Mari Fernandes e Júlia Ribeiro anunciaram o nascimento da primeira filha Isabela. A menina veio ao mundo na última quinta-feira e foi chamada pela cantora sertaneja e pela influenciadora como maior presente. As mamães mostraram fotos do parto e da pequena sendo amamentada. Nosso maior presente chegou, Isabela. Que bonitinho, né? Anunciaram elas recebendo mensagens de carinho dos amigos e fãs com a dançarina e ex-BBB Bruna Gonçalves. Lindas felicidades, disse a esposa de Ludmilla. Meu Deus, que coisa mais linda. Que Deus abençoe essa foto, essa nova fase na vida de vocês. Desejou a ex-BBB Larissa Domásia. Que bonitinho, gente. Bebezinho assim é uma fofurinha mesmo, né? É uma coisinha, um pacotinho de amor que a gente fica. E agora? O que a gente vai fazer? Por meio da assessoria de imprensa, Júlia falou sobre a gestação e como foi finalmente ver o rostinho da filha. Eu esperei tanto por esse momento e agora parece até difícil colocar em palavras o que eu estou sentindo. Graças a Deus deu tudo certo no parto, a Isa nasceu bem e eu estou muito feliz e aliviada. Durante a gravidez, imaginei tantas vezes como seria olhar para o rostinho dela pela primeira vez. Pegá-la no colo, senti-la pertinho de mim e agora ainda estou tentando acreditar que a nossa Isa finalmente está aqui. Essa é a sensação mesmo que a gente tem quando o bichinho nasce, viu? Meu Deus! Meu Deus, nasceu, meu Deus, coloquei no mundo, meu Deus, e agora? Confira o lindo momento nas redes sociais, momento de emoção, momento de choro, um momento de, né, de bênção, sem dúvida, que momento lindo, viu? Parabéns para as mamães, que elas tenham muitas alegrias, felicidades, que a criança traga muitas bênçãos na vida dessas duas. Bom, Interligado segue por aqui depois desse momento fofura.

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Vamos nessa! Na Jovem FM, agora são 17 horas e 8 minutos. Yes. Programa Brega Show já começando pra você. A partir de agora, vamos juntos até às 19 horas com 2 horas de muitas marcantes. Pra você curtir, pra você viajar, fazer aquele oferecimento pra quem você quiser. É só mandar sua mensagem através aí do nosso WhatsApp 980507115. E a gente tá por aqui prontinho pra fazer a festa juntinho com você hoje, segunda-feira, rapaz. Vamos que vamos, porque o Brega Show já tá no ar e as marcantes começam a rolar pra você a partir de agora. Vamos nessa! Chegando a primeira pra você curtir aqui.

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Vamos nessa na Jovem FM, agora são 17 horas e 38 minutos. Você ligadaço, curtindo aí o nosso programaço Brega Show, viajando na onda das marcantes. E a gente por aqui, claro, tocando sempre as melhores pra você curtir hoje. Se

0: Começa na Jovem FM, agora são 18 horas em ponto. Vamos dar um giro aí no bloco de apoio cultural. E já já a gente volta tocando muito mais marcantes pra você. Enquanto isso, você aproveita pra mandar sua mensagem aí pro nosso WhatsApp 980507115. Vamos que vamos.
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1: Pra você ligado na Jovem. Olha, deixa eu abraçar a galera que tá ligada aqui com a gente, curtindo o nosso programa Massa Brega Show. Galera que se liga aí de segunda a sexta-feira, olha. Manda aqui um abraço pra dona Lídia, já tá ligada. Ela disse que hino bonito, né? Na realidade não é um hino, né? É o tema do Círio, da Rádio Jovem FM, tá bom? Tamo junto, dona Lídia. Um abraço pra você com muito carinho. Tamo junto sempre. Também deixa eu mandar um abraço aqui. Olha, Michel Benícios, lá em Marituba, já deixou sua mensagem aqui, tá ligado? Lá na rua da Assembleia. Tá curtindo aí o nosso programaço Brega Show. Valeu, mano. Tamo junto. Deixa eu ver aqui quem mais também tá ligado. Mandar aqui um forte abraço pra galera da barbearia, bons amigos aí, tá todo mundo ligado, curtindo o nosso programaço Brega Show, tá bom? Olha, gente, só não esquecendo de fazer um convite pra galera. Olha, a gente tem um circo na cidade, você que gosta de dar gargalhada, se divertir bacana, se divertir legal, lá no ginásio tem um super circo montado pra galera lá, viu? Bacana demais! Aquele ingresso num precinho bacana pra você levar a sua família e ir lá curtir, brincar, achar graça, gargalhar e tudo isso e muito mais lá no circo, tá bom? Ali no ginásio, Nasbão, beleza? Tamo junto. Olha, deixa eu mandar aqui um forte abraço aqui pra galera do banquinho aqui no bairro da Liberdade. Tá todo mundo ligado aí, curtindo o nosso programaço Brega Show.
2: Um abraço.
1: Meu grande amigo Batata e toda a galera aí sempre curtindo as nossas marcantes. Valeu, mano. É nóis sempre. Tamo junto. Tamo que vamos. Lá vem Brega pra galera.

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0: Vamos chegando na reta final. Obrigado você que ficou na sintonia da Jovem FM. Aproveitar e desejar pra você aí uma ótima noite abençoada, tá bom? Uma ótima semana, tá bom? Uma ótima semana. Amanhã estamos de volta mais uma vez para fazer a festa no seu rádio, das 17 às 19 horas. 2 horas de muita marcante, segura.
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2: Termina hoje o prazo para retirar o saldo em sites ou aplicativos de bets.
3: Com a proibição dos jogos, as plataformas de apostas deixam de operar em todo o país a partir de amanhã.
2: Caso o apostador não retire o saldo a tempo, o valor será devolvido pelos bancos a partir do próximo final de semana.
4: São mais de 1 bilhão e 300 milhões de reais que ainda aguardam resgate nos sites e aplicativos de bets. O prazo termina às 23 horas e 59 minutos desta segunda-feira. A partir desta terça-feira, os sites e aplicativos deixam de operar, conforme o cronograma de implementação da medida provisória que proibiu as bets no Brasil. A orientação para os usuários é acessar as plataformas em que tem cadastro e solicitar a retirada, ainda que o valor seja pequeno. É a situação da maioria das contas. 96% delas tem saldo abaixo de R$ 25,00. E quem possui contas em mais de uma empresa deve conferir em cada uma delas. Os valores que não forem retirados voluntariamente dentro do prazo serão devolvidos pelos bancos entre 9 e 14 de outubro. Caso haja algum impedimento para restituição, a partir de 14 de outubro, os recursos serão transferidos à Caixa Econômica Federal, que ficará responsável pela devolução aos apostadores. Graziela Mendonça, para a Voz do Brasil.
3: E o Ministério da Fazenda definiu regras e prazos para encerramento das atividades das empresas de apostas que não possuem mais autorização para funcionar no país.
2: De acordo com portaria publicada pela pasta, as empresas têm até a próxima quarta-feira para enviar saldos finais das contas dos usuários. O levantamento deve considerar os valores que os usuários podem resgatar até hoje.
3: E as plataformas têm até o dia 15 de dezembro para regularizar todas as pendências financeiras referentes ao período em que estiveram em funcionamento.
2: A portaria também exige que as empresas mantenham os dados cadastrais atualizados e tenham um representante legal no Brasil para cuidar de possíveis pendências.
3: Estamos no Outubro Rosa, mês de conscientização sobre o câncer de mama.
2: O movimento reforça informações sobre fatores de risco, métodos de prevenção e apoio às mulheres diagnosticadas.
3: Este ano, o Instituto Nacional do Câncer reforça a importância dos exames para a detecção precoce da doença.
5: Antônia Josimária de Oliveira Lima, moradora do Rio de Janeiro, descobriu um câncer de mama no finalzinho de 2015 e em 2016 operou o tumor. Fez quimioterapia e ainda hoje segue em acompanhamento no Instituto Nacional do Câncer, o INCA. Para ela, a doença não representou o fim, mas um recomeço.
6: Hoje eu estou bem, graças a Deus. Comecei a ter uma vida diferente. Você aprende a se valorizar, você aprende a se amar.
5: De acordo com o Instituto Nacional de Câncer, o INCA, o câncer de mama é o mais comum entre as mulheres do Brasil e no mundo. A doença se manifesta de várias formas, como, por exemplo, o aparecimento de nódulos, alterações na pele da mama, que fica com aparência de casca de laranja, e secreções no mamilo. O INCA estima 78 mil novos casos de câncer de mama no ano até 2029 e que a detecção precoce da doença é um fator determinante para a cura, como falou a chefe da divisão de detecção precoce do INCA, Renata Maciel.
7: Então, ficar sempre atenta, tocar as suas mamas. Sentiu algo diferente? Procure o mais rápido possível, porque o diagnóstico precoce ele também permite empregos de terapias menos invasivas, né? menos agressivas, e assim a gente consegue também ter maior chance de cura.
5: O Sistema Único de Saúde oferece gratuitamente todo o tratamento para o câncer. Reportagem Cleide Lopes.
2: E hemocentros de todo o país contarão com recursos federais para a qualificação de serviços.
3: Uma portaria assinada pelo Ministério da Saúde estabelece incentivo federal mensal para aprimorar serviços de hemoterapia.
2: A medida também faz parte das ações para fortalecer a produção nacional de medicamentos derivados do sangue, como a imunoglobulina.
3: O Brasil firmou acordo para ampliar o fornecimento e a transferência de tecnologia do medicamento.
8: A portaria estabelece incentivo federal mensal aos hemocentros de todas as unidades da federação. A medida também prevê melhorias na estrutura dos hemocentros, nos equipamentos e nas condições de processamento e conservação do plasma, componente do sangue utilizado na produção de medicamentos. Além da portaria, também foi anunciado um acordo para ampliar a produção de imunoglobulina e alcançar a fabricação 100% nacional do medicamento, utilizado no tratamento de imunodeficiências, infecções bacterianas e alguns tipos de câncer do sangue. Para isso, a empresa brasileira de hemoderivados e biotecnologia, Hemobras, firmou um acordo de cooperação com a empresa chinesa Tiantan Bio. A parceria prevê a cooperação para o registro no país de uma imunoglobulina humana de uso intravenoso. O ministro da Saúde, Alexandre Padilha, comentou a importância desse tipo de acordo de cooperação.
9: Quando a gente tem uma rede mais consolidada, com mais capacidade de incorporação tecnológica, a gente consegue ter parcerias internacionais e nacionais tão potentes.
8: A Tiantan Bio também vai apoiar a Hemobras na modernização de sistemas e processos, com ações nas áreas de transformação digital, automação e gestão inteligente. Reportagem, Márcia Fernandes.
2: Outubro é também o mês do idoso, um período para dar visibilidade às pautas relacionadas aos direitos das pessoas com mais de 60 anos.
3: No Brasil, essa população cresceu 11,3% em 2012 para 16,6% em 2025, mostrando uma tendência de envelhecimento populacional.
2: Os dados são da síntese de indicadores sociais, realizada pelo Instituto Brasileiro de Geografia e Estatística, o IBGE.
3: E nós conversamos com a pesquisadora Denise Freire, responsável pelo estudo, para saber mais sobre o retrato que ele mostrou da população com mais de 60 anos no Brasil. Acompanhe.
2: Olá, doutora Denise Freire, prazer ter a senhora conosco aqui, bem-vinda à Voz do Brasil. A senhora que conduziu aí a síntese dos indicadores sociais do IBGE, que apurou alguns dados sobre o envelhecimento da população, e aí a gente quer falar um pouco sobre isso hoje. O principal dado aqui que eu gostaria de começar trazendo é o que trata da população com mais de 60 anos, que cresceu cerca de 53% entre 2012 e 2025, né? A pesquisa apurou o que provocou esse aumento da população idosa, doutora?
10: Olá, é um prazer participar com vocês dessa entrevista. O estudo da síntese mostrou, né, esse aumento da população idosa no período 2012 a 2024. Né? Esse é um aumento que possui vários fatores, né, vários aspectos. Então, a gente pode considerar tanto, né, o aumento da expectativa de vida, melhoria de saneamento, né, melhoria também das condições de acesso a medicamentos e à saúde. Né? E, por outro lado, também a gente tem uma questão da queda da natalidade, né? Então, reduz a participação de crianças e jovens também na nossa população. Então, cada vez mais tem chamado a atenção esse aumento, né, de pessoas idosas na proporção da população brasileira.
3: Esse crescimento da população mais velha já vinha ocorrendo nas décadas anteriores, né? Foi observado algum tipo de aceleração?
10: Sim, tem havido uma aceleração, né, nesse processo de envelhecimento, nessa participação da população idosa dentro, né, do total da população brasileira, né, de acordo com esses aspectos que a gente citou já.
2: Agora, a pesquisa trouxe também dados sobre a idade das pessoas no mercado de trabalho, né? Aliás, é um dos principais focos da pesquisa, é o mercado de trabalho. E ela apontou uma presença expressivamente maior de homens do que de mulheres trabalhando após os 60 anos, não é isso, doutora? A que se deve isso?
10: Sim, exatamente. Historicamente, né, no mercado de trabalho, existe uma participação maior de homens do que de mulheres, né, não só em população idosa, mas de uma maneira geral. Mas quando a gente faz esse recorte de 60 anos ou mais, cerca de metade dos homens ainda permanecem no mercado de trabalho, enquanto que entre as mulheres é cerca de um quarto, né? Existe essa diferença importante, né, por gênero, principalmente, em primeiro lugar, por causa das condições previdenciárias, né? Aos homens realmente é exigido ficar mais tempo, né, trabalhando e contribuindo para conseguir se aposentar. A mulher, como tem normalmente uma dupla jornada, né, ela tem também o trabalho de cuidar de parentes, de cuidar da casa, dos filhos, normalmente tem uma condição previdenciária em que ela exige menos tempo de contribuição do que os homens. Então, aos 60 anos, normalmente é difícil para os homens, né, para a maioria dos homens já ter conseguido se aposentar, então a maioria deles ainda permanece, né, pelo menos metade permanece no mercado de trabalho entre 60 e 69 anos. Né? A partir de 70 anos, que a gente conseguiu fazer esse recorte, aí sim que há uma queda expressiva na proporção de homens que ainda trabalham. E mais significativa ainda entre as mulheres. Mas isso se deve também às condições de, assim, a gente tem um mercado de trabalho que tem uma informalidade, né, importante, então para as pessoas conseguirem atingir o mínimo exigido pela Previdência Social para conseguir se aposentar também demora, né, nem todo mundo também tem uma continuidade de contribuição ao longo da sua vida laboral, então isso faz com que as pessoas, mesmo, né, com mais idade, né, mesmo às vezes já atingindo a idade mínima de aposentadoria, ainda não consigam se aposentar por falta de contribuição ainda à Previdência.
3: Outro dado sobre o mercado de trabalho é que a presença, o percentual de idosos empregados vem aumentando, embora tenha sofrido uma baixa aí durante o período de pandemia. E eles também ganham mais do que a média da população, né? A senhora pode comentar um pouco esses dados?
10: Sim, exatamente. O dado de 2024 apontava que cerca de um quarto das pessoas com 60 anos ou mais ainda estava inserida no mercado de trabalho, né? E foi o percentual mais elevado da série, né? Então a gente observa que a cada ano esse percentual de idosos que participam do mercado de trabalho vem aumentando, né? Na pandemia foi o menor valor, né, por 2020, porque os idosos justamente precisavam, né, se precaver, né, de contaminação, de doença, para pegar a Covid, e realmente a sua participação diminuiu em 2020. Mas desde então, a cada ano, a sua participação vem aumentando e está em uma trajetória de alta. Né? Então, mas assim, são vários fatores. Né? Então, assim, além da questão previdenciária, também, né, da questão da informalidade, a gente também pode apontar a questão de arranjos, né, familiares, porque muitos, quando você tem, por outro lado, uma situação dos jovens, né, com dificuldade de inserção no mercado de trabalho, ou de uma inserção muito precária, os idosos acabam permanecendo como principal provedor, né, quando ele participa de uma família, né, com múltiplos membros e que também tem os jovens participando da família. Então, a pessoa mais idosa, que normalmente ganha mais, né, como tem mais experiência, então ela vai tender sempre a ganhar uma remuneração mais elevada, né, do que as outras pessoas das outras faixas etárias, né, e ela acaba também servindo como uma pessoa provedora. Né? E no ambiente atual, que, como eu já falei, dessa dificuldade dos jovens, então cada vez mais a gente vai, eu acredito que a gente vai assistir o aumento das pessoas idosas inseridas no mercado de trabalho, tanto homens quanto mulheres.
11: Muito bem, nós conversamos com Denise Freire, pesquisadora responsável pela síntese dos indicadores sociais do IBGE. Muito obrigada, doutora, pela sua entrevista à Voz do Brasil.
10: Muito obrigada.
3: E como a gente ouviu na entrevista, o Brasil tem cerca de 17% da população brasileira acima dos 60 anos e atravessa uma tendência de envelhecimento populacional.
2: Com esse crescimento, além dos cuidados com a saúde e o bem-estar, é preciso estar alerta para golpes ou crimes virtuais.
3: Apenas no ano passado, o Disque 100 registrou 1000 denúncias de violações virtuais contra pessoas idosas.
2: Além do Estatuto do Idoso, que tipifica crimes contra pessoas com 60 anos ou mais, existem canais de informações e denúncias para proteger esse público.
12: Aos 69 anos, o aposentado Pedro Mesquita não imaginava que pudesse cair no golpe do empréstimo consignado ao atender uma ligação de uma suposta funcionária do banco.
13: Ela propôs que quitava meus débitos do banco com juros bem menor e eu ia pagar parcela bem menor. Foi onde que ela me ganhou. Um empréstimo lá no meu nome com um valor de 24 mil. Não caia nesse golpe que eu caí, porque foi muito fácil. Eu achava que eu não caía em golpe.
12: Crimes virtuais cometidos contra idosos são punidos com maior rigor de acordo com o Código Penal. E o Estatuto do Idoso, criado em 2003, garante que, nesses casos, o idoso tenha atendimento preferencial e que o processo corra de forma mais rápida na Justiça. No ano passado, o Disque 100 registrou 1003, garante que, nesses casos, o idoso tenha atendimento preferencial e que o processo corra de forma mais rápida na Justiça.

0: golpes mais conhecidos. E a gente aproveitou esse material falando também de situações que não são golpes, mas podem ser, na mão de pessoas mal intencionadas, oportunidades, né, enviesadas ali, disfarçadas e para gerar um golpe.
1: Os números do painel de dados da Ouvidoria Nacional de Direitos Humanos mostram que as capitais do Rio de Janeiro e São Paulo concentram a maioria das denúncias de violações de direitos das pessoas idosas. As denúncias podem ser feitas pelo Disque 100, que funciona 24 horas todos os dias da semana. Com locução de Nazi Brum, reportagem Graziele Bezerra.
2: Recuperar uma área degradada vai muito além de plantar árvores. É preciso saber se a vegetação conseguiu se restabelecer e se o ecossistema tem condições de se manter sozinho.
3: Para avaliar esse resultado em todo o país, foi criado um sistema com critérios científicos que mostram se a vegetação nativa está sendo recuperada.
2: Os critérios levam em conta as características de cada bioma brasileiro.
4: Recuperar uma área degradada não significa apenas plantar árvores. O verdadeiro desafio é saber se aquela vegetação voltou a funcionar como um ecossistema capaz de sobreviver sozinho. Em um país com 6 biomas e uma das maiores biodiversidades do planeta, essa avaliação sempre foi um dos grandes obstáculos na restauração ambiental. Agora, órgãos federais criaram um sistema único para medir a qualidade da recuperação da vegetação nativa em todo o Brasil. O pesquisador da Embrapa, Daniel Vieira, destacou que a ideia era conseguir obter indicadores precoces, mas que trouxessem segurança quanto à recuperação da área degradada.
5: Se a gente esperar o tempo ecológico para uma floresta voltar a ser floresta, é um tempo muito grande. Então a gente tem pensado em como utilizar indicadores precoces e que sugerem ou tentam garantir que no futuro essa vegetação vai estar num processo maduro.
4: A principal mudança está na forma de fiscalizar. A avaliação passa a verificar se depois de pelo menos 4 anos a vegetação apresenta condições de se manter sem depender de intervenção humana. Para isso, os técnicos vão observar 4 indicadores principais: a cobertura vegetal do solo, a quantidade de plantas nativas que surgiram naturalmente, a diversidade de espécies e a presença reduzida de plantas invasoras. Juntos, esses fatores indicam se a área degradada está seguindo um caminho de recuperação sustentável. Daniel Vieira, da Embrapa, destacou que os indicadores atendem a todos os biomas brasileiros.
5: A gente encontrou indicadores de sucesso que garantem a autossustentabilidade dessas vegetações para os diferentes biomas e formações, para ter um chão comum nesse processo de regularização ambiental e de recuperação da vegetação nativa.
4: Além de dar mais segurança jurídica para projetos de restauração ambiental e reduzir a necessidade de vistorias presenciais, o modelo ajuda o Brasil a acompanhar uma das metas assumidas internacionalmente: recuperar 12 milhões de hectares de vegetação nativa até 2030. Compromisso ligado ao Acordo de Paris e à década da ONU para a restauração de ecossistemas. Reportagem Luana Karen.
3: A Agência Nacional de Proteção de Dados, a ANPD, acaba de lançar uma página na internet exclusiva para receber denúncias contra redes sociais e plataformas digitais que descumprirem as novas regras do Marco Civil da internet.
2: Através da página da ANPD, qualquer pessoa ou empresa pode usar o canal para denunciar plataformas que não ofereçam meios adequados para reportar conteúdos criminosos, anúncios irregulares ou vazamentos de conteúdos íntimos.
3: Para mais informações, acesse gov.br/ANPD.
2: São gestoras e gestores de políticas públicas de todo o país.
3: O Ministério das Mulheres prorrogou o prazo para o envio das respostas ao Censo de Políticas para as Mulheres. O preenchimento agora pode ser feito até o dia 19.
2: O levantamento busca mapear a estrutura, o funcionamento e a capacidade de atendimento dessas unidades em todo o Brasil.
3: O mapeamento também vai ajudar a conhecer o perfil de quem está na gestão, entender o trabalho feito nos estados e municípios e identificar os serviços e equipamentos oferecidos às mulheres.
2: Mais informações em gov.br/mulheres.
3: E essas foram as notícias do governo federal.
2: Uma realização da Secretaria de Comunicação Social da Presidência da República.
3: Com produção da empresa Brasil de Comunicação.
2: Fique agora com as notícias do Poder Judiciário e do Congresso Nacional. Boa noite.
3: Boa noite para você, até amanhã.

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2: STF é o guardião da Constituição Federal que completa 38 anos hoje.
3: Presidente do TSE conclui primeiro turno das eleições 2026 e projeta mesma tranquilidade para a segunda fase do pleito.
2: STJ forma maioria para admitir o primeiro processo da história de acordo com o filtro da relevância.
3: Boa noite, eu sou Marcela Luiza.
2: E eu sou Walter Lima.
3: A Constituição Federal completa 38 anos nesta segunda-feira. Promulgada em 5 de outubro de 1988, ela encerrou o período do regime militar e colocou a dignidade da pessoa humana no centro do ordenamento jurídico.
2: O Supremo Tribunal Federal é o guardião da Carta Magna e promove ao longo de toda esta semana eventos para celebrar a data.
3: O primeiro encontro comemorativo ocorreu hoje, na Biblioteca do STF.
2: Na ocasião, o presidente do Supremo, ministro Edson Fachin, destacou a importância da democracia prevista no texto constitucional de 88.
4: 38 anos formam o mais longo período de vigência democrática ininterrupta de nossa história republicana. E isso não é obra do acaso, nem de uma só geração. É fruto de escolhas diárias da eleitora que compareceu às urnas ontem, do servidor que cumpre a lei, da juíza que fundamenta suas decisões, da cidadania que reclama, da imprensa que informa, das instituições que se respeitam e cooperam pelo bem do Brasil.
3: A Justiça Eleitoral já se prepara para o segundo turno das eleições gerais de 2026.
2: A afirmação foi feita pelo presidente do TSE, ministro Cássio Nunes Marques, no balanço do primeiro turno das eleições. Na ocasião, ele também destacou a normalidade da votação, a segurança dos sistemas eleitorais e o trabalho realizado em todo o país para garantir o exercício do voto. Guilherme Firmino.
5: Após a apuração, Cássio Nunes Marques agradeceu aos eleitores e aos profissionais envolvidos na eleição e afirmou que a expectativa é de repetir no segundo turno a tranquilidade registrada nesse domingo.
6: Ressalto, todavia, que a eleição não termina quando a votação é encerrada. Ela se completa quando a vontade soberana do eleitorado é conhecida e respeitada.
3: A segunda sessão do STJ formou maioria para admitir o primeiro processo da história da corte para julgamento pelo filtro da relevância.
2: Nesse novo sistema, a questão federal discutida precisa ter relevância econômica, política, social ou jurídica, para além dos interesses das partes. Fátima Uchoa.
7: A análise da relevância foi proposta pelo ministro Sérgio Cuquina, presidente da Comissão Gestora de Precedentes do STJ. A discussão é para definir se o condomínio pode cobrar do condômino inadimplente honorários do advogado contratado para ajuizar a ação de cobrança e se há diferença entre essa hipótese e a referente à atuação do advogado fora da justiça. Os votos para definir se a questão apresenta ou não relevância para posterior julgamento de mérito estão sendo tomados em sessão virtual até 7 de outubro, e os ministros podem mudar o voto até o final.
3: Começou hoje um mutirão da Justiça do Trabalho para analisar processos que envolvem pessoas com 60 anos ou mais.
2: É a ação em pauta a melhor idade, que vai até sexta-feira em todo o país. Rafael Silva.
8: A mobilização em pauta a melhor idade busca ampliar o acesso à conciliação em casos que envolvam pessoas com 60 anos ou mais. Mas essa é uma ação que deve ser tomada por advogados o tempo todo. Eles devem sempre deixar claro à justiça que aquele processo envolve pessoa idosa e assim chamar a atenção do judiciário para a prioridade no caso.
3: Justiça Federal mantém veto a obras de terminal de gás em Barcarena, no Pará.
2: A decisão atende a pedido do MPF. Vanessa Pereira.
9: A Justiça Federal manteve suspensa a construção de um terminal de gás em Barcarena, no Pará, e proibiu a concessão de novas licenças. A decisão rejeitou o pedido da empresa Termogás e determinou que o empreendimento só avance após a conclusão de estudos técnicos e a consulta prévia às comunidades quilombolas e tradicionais da região. A justiça também deu 5 dias para o governo do Pará e o INCRA prestarem informações atualizadas sobre o caso.
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3: Uma boa noite.
2: E até amanhã.
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10: Eu sou Paula Groba.
11: E eu sou Humberto Pinheiro.
10: E estes são os destaques de hoje do Jornal do Senado, que começa agora.
11: 13 partidos terão representantes no Senado a partir de 2027.
10: Senadores começam a analisar fim da escala 6x1 nesta terça-feira.
11: Mais de 33 milhões de brasileiros não votaram no primeiro turno, mas ainda podem votar no segundo.
10: Boa noite.
11: Boa noite.
10: O resultado das urnas vai redesenhar o mapa político do Senado a partir de 2027. Serão 13 partidos com pelo menos um representante na casa, em uma composição que reforça a força do PL. A legenda terá a maior bancada, com 28 senadores.
11: Mas o que esses números significam na prática para as votações e para as disputas de poder no Senado? O repórter Rodrigo Rezende explica.
12: A maior bancada é a do PL, com 28 integrantes, seguida pela Federação União Progressista com 12, PT com 9 e MDB com 8. Uma das senadoras eleitas pelo PL foi Carol Ditone, de Santa Catarina.
13: Então, o nosso compromisso é com a moralidade das instituições, dos órgãos públicos. Com certeza, nós vamos trazer mais investimentos, mais respeito com Santa Catarina. Acho que o nosso compromisso é esse.
12: O Partido Novo conseguiu eleger 3 representantes e a Rede Sustentabilidade terá novamente uma senadora, com Luiziane, do Ceará. Também terão senadores os seguintes partidos: Republicanos e PSD com 5 cadeiras, PSB com 4, PSDB e Podemos com 2 representantes cada e PDT com 1 vaga. Dos 32 senadores que tentavam a reeleição, 14 foram reeleitos. Com os dados atuais, a bancada feminina terá 18 representantes em 2027, a maior em um início de legislatura. Uma dessas mulheres é Marília Campos, eleita pelo PT em Minas Gerais.
14: Eu sou uma pessoa que dialogo com todos os segmentos, especialmente aqueles segmentos que são civilizados. E é com essa postura que eu seguirei no Senado.
12: A composição partidária final do Senado será definida com o segundo turno da eleição de governadores em 3 estados, Acre, Amazonas e Tocantins. Nessas unidades da federação, senadores em exercício estão no segundo turno e uma possível vitória dará a vaga para o Senado aos seus suplentes.
10: E o Senado, que toma posse no ano que vem, terá uma combinação de nomes conhecidos e estreia. Antes, 14 senadores foram reeleitos para mais 8 anos de mandato, enquanto 2 ex-senadores estarão de volta à casa.
11: E 38 eleitos vão ocupar o Senado pela primeira vez. É uma renovação que muda o perfil da casa, mas que ainda mantém nomes já conhecidos pelos brasileiros. A reportagem é de César Mendes.
15: Os eleitores de 2 estados decidiram manter os senadores que já estavam no cargo nas 2 vagas em disputa. No Amazonas, foram reeleitos Eduardo Braga, do MDB, e Plínio Valério, do PSDB. Em Sergipe, Rogério Carvalho, do PT, e Alessandro Vieira, do MDB. Outros 10 senadores que já estavam no cargo também foram reeleitos. Márcio Bittar, do PL, no Acre, Lucas Barreto, do PSD, no Amapá, Jacques Wagner, do PT, na Bahia, Cid Gomes, do PSB, no Ceará, Veneziano Vital do Rego, do MDB, na Paraíba, Humberto Costa, do PT, em Pernambuco, Marcelo Castro, do MDB, no Piauí, Eduardo Gomes e Carlos Portinho, ambos do PL, no Tocantins e no Rio de Janeiro, respectivamente. E Stevenson Valentim, do Podemos, no Rio Grande do Norte. Para o senador Alessandro Vieira, o novo Senado terá que ser diferente do atual para atender às expectativas dos eleitores.
16: Ele vai ter que provar para o povo que mereceu essa votação, essa confiança. O Brasil todo espera por um processo de depuração
15: Dois ex-senadores voltam ao Senado no ano que vem: Renato Casagrande, do PSB do Espírito Santo, e José Medeiros, do PL de Mato Grosso.
10: E na volta dos trabalhos após o primeiro turno das eleições, senadores vão iniciar a análise da proposta de emenda à Constituição que acaba com a escala 6x1. O texto define que trabalhadores terão direito a duas folgas a cada 5 dias trabalhados.
11: A proposta precisa passar por 5 sessões de debates no plenário antes de ser votada em primeiro turno. Repórter Pedro Pincer.
17: Nesta terça-feira, o Senado deve fazer a primeira sessão plenária para debater o fim da escala 6x1. 6 dias de trabalho e 1 de repouso. Depois de 5 debates em plenário, a proposta de emenda à Constituição poderá ser votada em primeiro turno. Se aprovada, segue para o segundo turno com outras 3 sessões de discussão. A senadora Tereza Leitão, do PT de Pernambuco, destacou que a nova jornada permitirá uma nova dinâmica nas famílias brasileiras.
18: Que a mãe e o pai não cheguem exausto para sentar, mas que cheguem feliz para ainda conversar, brincar, ler com seus filhos e suas filhas.
17: Já o senador Rogério Marinho, do PL do Rio Grande do Norte, lamentou que a PEC obrigue uma forma de contrato entre patrões e empregados.
19: Que quando foi feita a modificação da legislação trabalhista de 2017, o único tema que foi consensualizado entre trabalhadores, empregadores e governo foi a necessidade de que preponderasse o negociado sobre o legislado.
17: O texto permite que as empresas tenham até 2 meses para adaptar a jornada para 42 horas semanais depois que a proposta virar lei. A partir daí, terão mais 1 ano para colocar a jornada em 40 horas.
10: E a Comissão de Constituição e Justiça pode aprovar o projeto que autoriza a divulgação de imagens e áudios de crimes em flagrante dentro de estabelecimentos comerciais.
11: A ideia é que o compartilhamento dessas informações ajude na identificação e denúncia de criminosos. As informações com o repórter Bruno Lourenço.
20: O relator, senador Esperidião Amin, do Progressistas de Santa Catarina, afirmou que o objetivo é combater a impunidade por meio da identificação e denúncia dos infratores.
21: É realmente o reino da maldade você ter uma preocupação maior com o delinquente do que com quem sofre a delinquência.
20: Para evitar abusos, o texto exige que o estabelecimento registre um boletim de ocorrência e proíbe a exposição de terceiros que não estejam envolvidos no crime e também prevê a responsabilização do lojista caso haja divulgação indevida de imagens sabidamente falsas. Depois da CCJ, o projeto de lei, que já passou pela Comissão de Segurança Pública, vai ao plenário do Senado.
10: Mais de 33 milhões de brasileiros deixaram de votar no último domingo. E entre os que foram às urnas, quase 6 milhões optaram pelo voto nulo ou em branco.
11: Os números mostram o tamanho da parcela do eleitorado que não escolheu nenhum dos candidatos nas urnas. Repórter Marcela Cunha.
22: O número representa mais de 21% do eleitorado e é o maior desde 1998. Por isso, o TSE informou que vai atuar para aumentar o comparecimento no segundo turno, marcado para o dia 25 de outubro. De acordo com o presidente do TSE, o ministro Cássio Nunes Marques, é preciso intensificar as ações, em especial entre os grupos para os quais o voto não é obrigatório, como quem tem 70 anos ou mais.
6: Não é o ideal a abstenção de 20%. A ideia é intensificar e aperfeiçoar todos os mecanismos disponíveis para a Justiça Eleitoral para que a gente consiga diminuir esse percentual num segundo turno.
22: Segundo o presidente do TSE, a abstenção chega a cerca de 50% entre os maiores de 70 anos e a 20% entre os jovens de 16 e 17 anos. Além das ausências, o primeiro turno registrou 2 milhões e 200 mil votos em branco e 3 milhões e 600 mil votos nulos.
10: E quem não foi às urnas no primeiro turno ainda pode votar no segundo. Basta que o título de eleitor esteja regularizado.
11: A Justiça Eleitoral considera cada turno uma eleição independente. Portanto, a ausência na primeira etapa não impede a participação na votação de 25 de outubro, desde que a situação eleitoral esteja regular. Quem explica é a repórter Luísa Mello.
23: Cada turno eleitoral é tratado como um pleito independente. Então, mesmo sem ter participado da primeira rodada de votos, os eleitores podem ir às urnas no segundo turno. Basta que o título esteja regularizado. A ausência no primeiro pleito precisa ser justificada pelo eleitor até 3 de dezembro. O presidente do Tribunal Superior Eleitoral, ministro Cássio Nunes Marques, ressaltou a importância da participação no primeiro turno.
6: Quero, antes de tudo, agradecer às eleitoras e os eleitores brasileiros que compareceram às urnas e exerceram, mais uma vez, o direito fundamental de escolher os seus representantes.
23: De acordo com dados do TSE, a abstenção bateu recorde este ano, com 33 milhões e 400 mil pessoas que não compareceram às urnas. No segundo turno, a votação é apenas para presidente da República e, dependendo do estado, para governador.
11: Com a edição de Paula Groba e trabalhos técnicos de Eliseu Caires, o Jornal do Senado fica por aqui. Acompanhe agora as notícias da Câmara dos Deputados. Boa noite.
10: Boa noite e até amanhã.
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4: Câmara amplia a bancada feminina e passa a contar com 109 mulheres.
5: PL elege maior bancada e terá 121 deputados na próxima legislatura.
4: Nicolas Ferreira e Lucas Pavanato superam os 3 milhões de votos.
5: Boa noite. Os brasileiros foram às urnas neste domingo para participar do processo eleitoral.
4: A eleição presidencial de 2026 registrou mais de 119 milhões de votos válidos no primeiro turno, o maior número já registrado nesta etapa da disputa pelo Palácio do Planalto.
5: Os eleitores também votaram para escolher os próximos governadores, senadores, deputados federais e deputados estaduais.
4: Na Câmara dos Deputados, o PL elegeu a maior bancada para a próxima legislatura. A repórter Silvia Munhato explica como fica a correlação de forças na casa a partir do resultado das eleições deste domingo.
7: O PL elegeu a maior bancada da Câmara dos Deputados neste domingo e vai ter 121 deputados na próxima legislatura, que começa em 1º de fevereiro. Em 2022, o partido havia obtido 97 cadeiras. O segundo colocado para a Câmara foi a Federação PT-PCdoB-PV, com 88 deputados, 6 a mais que na última eleição. Além do PL da Federação PT-PCdoB-PV, ganharam deputados em relação ao total eleito em 2022, o PSD, Republicanos, Podemos, Novo e Missão. O Novo teve um aumento de 3 para 10 deputados. Entre os que perderam, destaque para a Federação União-PP, que passou de 105 para 87. PSDB Cidadania perdeu 7 cadeiras, chegando a 11. E o PDT ficou com 6 deputados, uma perda de 10 cadeiras. PSB e PSOL Rede mantiveram uma bancada de 15 deputados. Os outros que registraram quedas foram MDB, PRD Solidariedade e Avante. Em entrevista ao programa Painel Eletrônico da Rádio Câmara, a consultora legislativa Manuela Nonô cita o crescimento de partidos como PL e Novo como exemplo de uma eleição ideológica e mais à direita.
8: Eu acho que essa foi a eleição dos partidos ideológicos. Seja de um lado, seja de outro, essas agremiações ganharam, foram premiadas pelos eleitores. Os partidos catch-all, aqueles que vale tudo, o famoso centrão, de uma forma geral ele perdeu, tanto na Câmara quanto no Senado. E isso não se deve somente ao eleitorado, também se deve à reforma do sistema político brasileiro que tem acontecido, que tem colocado aí cláusulas de barreira, que proibiu as coligações nas eleições proporcionais. Isso tudo está depurando o sistema, devagar, mas continuamente.
7: Também em entrevista ao painel eletrônico, o professor de ciência política da Universidade de Brasília, André Borges, afirma que foi uma eleição plebiscitária, citando a definição do segundo turno para presidente, que será disputado entre o senador Flávio Bolsonaro e o presidente Lula.
24: Ele mostra, né, um certo padrão, né, no comportamento do eleitorado, no que diz respeito ao fato de que quando a gente tem uma eleição, né, em que o presidente em exercício no cargo concorre à reeleição, invariavelmente, né, esse pleito ele acaba se tornando uma espécie de plebiscito sobre o governo. E eu acho que o grande desafio da campanha do Lula, né, sempre foi o fato de que ele não conseguiu, né, ao longo da campanha, melhorar os índices de aprovação do governo. Né?
7: Os dois especialistas explicam, porém, que o sistema ainda mantém vários partidos e com resultados diversos nos estados. Portanto, a Câmara manterá, por exemplo, deputados mais voltados para a busca de recursos para suas regiões. E a falta de uma decisão sobre o executivo no primeiro turno deverá, segundo eles, adiar votações mais polêmicas. Dos 513 deputados federais eleitos, 183 vão exercer seu primeiro mandato na Câmara dos Deputados. Esse número representa uma taxa de renovação de 35,67%. Já o número de deputados reeleitos é de 301, 58,6% do total de deputados que foram eleitos titulares nas eleições de 2022, ou suplentes, que foram efetivados como titulares ao longo da atual legislatura. Da Rádio Câmara de Brasília, Silvia Minhato.
1: Eleições.
5: Novas deputadas serão 21% do total de parlamentares na Câmara, percentual acima da atual legislatura, mas ainda abaixo do total de mulheres na população brasileira. A repórter Paula Bittar traz uma análise sobre o crescimento da bancada feminina para a próxima legislatura.
0: O número de mulheres eleitas para a Câmara aumentou, mas a representação feminina entre os deputados continua muito abaixo da proporção da população. A partir de 1º de fevereiro do ano que vem, as mulheres representarão 109 dos 513 parlamentares da Câmara, 19 a mais que o número atual. Ainda assim, enquanto são mais de 51% da população brasileira, serão pouco mais de 21% dos deputados federais. 59 delas, ou 54%, foram reeleitas. A federação composta por PT, PCdoB e PV elegeu a maior parcela de mulheres, somando 34 cadeiras, o equivalente a 31% da representação na casa. Os colégios eleitorais do Sudeste foram os principais responsáveis pela formação dessa nova bancada. São Paulo elegeu 16 deputadas, concentrando 14,7% de todas as cadeiras ocupadas por mulheres na casa. Logo atrás, Minas Gerais e Rio de Janeiro garantiram 11 e 10 parlamentares, respectivamente. Fora do eixo Sudeste, Bahia, Pernambuco e Santa Catarina destacam-se com 6 deputadas eleitas em cada estado. Por outro lado, Distrito Federal, Piauí e Roraima encerraram a apuração sem eleger mulheres para a nova legislatura. A deputada Érica Hilton, do PSOL de São Paulo, foi reeleita como a mulher mais votada da história da Câmara dos Deputados, com 1,5 milhão de votos conquistados. Hilton foi uma das duas primeiras mulheres trans eleitas para a Câmara ao lado de Duda Salabert, do PSOL de Minas Gerais, em 2022. Em Minas Gerais, Duda Salabert aparece como a terceira mais votada, com quase 230 mil votos, e também deve assumir um novo mandato. Magda Morfato, do PL de Goiás, aos 77 anos, será a integrante com mais idade em exercício na casa. A cientista política Hanna Marussi considera positivo o aumento na bancada feminina e atribui essa elevação ao financiamento das campanhas.
2: Os partidos tinham até 8 de setembro para fazer o repasse para mulheres, pessoas negras e indígenas, e de um modo geral, esse prazo foi cumprido. Claro que tiveram partidos que individualmente não cumpriram, mas no montante geral do Fundo Especial de Financiamento de Campanha, esse dinheiro foi destinado. Então, tanto o montante quanto o momento em que ele entra faz toda a diferença para a eleição de mulheres.
0: Na análise da composição da bancada, a cientista política ressalta que ela se divide principalmente em esquerda e direita, com o centro esvaziado. Hanna Marussi aponta, por outro lado, que no Senado a votação foi expressiva para mulheres de direita.
2: A gente tem um crescimento expressivo também de mulheres eleitas, porém, essas mulheres, muitas delas, se colocaram e fizeram sua campanha deslocada de valores ligados aos direitos das mulheres, algumas até se posicionando contra o voto feminino. Então a gente tem um crescimento de mulheres muito mais ligadas ao conservadorismo, muito mais ligadas ao espectro de direita no Senado. E isso é uma tendência do Senado como um todo, né? O crescimento do conservadorismo no Senado foi bastante expressivo. A direita agora, pela primeira vez, é maioria no Senado Federal.
0: Para o Senado, entre as 54 vagas em disputa, 12 foram para mulheres. É o maior número de senadoras eleitas em um mesmo pleito desde a redemocratização. Até então, o recorde havia sido registrado em 2002, quando 8 mulheres conquistaram cadeiras na casa. Em 2018, última eleição em que também foram renovados 2/3 do Senado, 7 mulheres foram eleitas. Com o resultado, a bancada feminina deve passar das atuais 15 para 18 integrantes a partir de 2027. Na Rádio Câmara, de Brasília, Paula Bittar.
1: Política.
4: Campeões de votos ajudam a ampliar as bancadas de seus partidos na Câmara. Antônio Vital tem as informações.
3: O resultado final das eleições para deputado federal apontou a existência de candidatos muito bem votados que funcionaram como puxadores de votos para seus partidos e acabaram contribuindo para que outros parlamentares, que não teriam individualmente votos suficientes para se eleger, também conquistassem uma vaga. Puxadores de votos são aqueles candidatos que obtiveram votação acima do chamado quociente eleitoral, que é o cálculo usado para apontar quantas vagas cada partido tem por estado. Foi o caso, por exemplo, de dois deputados do PL, Nicolas Ferreira, em Minas Gerais, e Lucas Pavanato, em São Paulo. Os dois receberam mais de 3 milhões de votos e ajudaram a ampliar a bancada do PL na Câmara. Em Minas Gerais, o PL elegeu 21 deputados, sendo que 9 deles não teriam sido eleitos sem os votos de Nicolas. Um deles, Sargento Melo Casal, acabou eleito com apenas 25 mil votos. Em São Paulo, os votos a Pavanato ajudaram a eleger 7 deputados que não teriam votos suficientes entre os 19 eleitos pelo PL. Isso porque, na eleição para deputado, os votos são computados para o partido ou federação do candidato. Quanto maior essa soma, mais cadeiras o partido tem. Também em São Paulo, a deputada Érica Hilton recebeu mais de 1,5 milhão de votos, o que ajudou o partido dela, o PSOL, a conquistar 6 vagas na Câmara, uma a mais do que teria direito se não fossem contabilizados os votos para o partido. O ponto em comum entre os campeões e as campeãs de votos é a campanha com forte presença nas redes sociais. Para o cientista político André Borges, da Universidade de Brasília, a campanha pelas redes sociais é uma nova maneira de fazer política que veio para ficar.
24: Candidatos mais localistas, né, ex-prefeitos, ex-vereadores, geralmente eles vão ter aquela votação ali mais concentrada, né, no seu município. E o que a gente observa nos últimos anos é que a campanha através da rede, ela me permite chegar a um custo relativamente baixo, né, a eleitores que estão espalhados ali, né, pelo território do estado, né? Então você passa a ter um tipo diferente de campanha, né? Eu acho que é um novo jeito de fazer política que veio para ficar e que está abrindo espaço também para a ascensão de novas lideranças.
3: Consultora legislativa da Câmara dos Deputados, Manuela Nonô, também relacionou a presença nas redes sociais ao resultado da votação.
9: Quando você se torna conhecido pelas redes sociais, se torna quase natural você ter uma votação, embora essas realmente tenham sido extraordinárias. Eu quero dizer aqui que o Nicolas sozinho teve 27,41% dos votos válidos de Minas. O PL fez 19 cadeiras. Sem o Pavanato, ficaria 12. Então, o Pavanato deu 7 cadeiras para o PL. Ele teve 47,26% de todos os votos do PL de São Paulo. Isso é muita coisa.
3: Outros candidatos também ajudaram a ampliar a bancada de deputados em seus estados graças à grande quantidade de votos. André Fernandes, do PL, foi eleito com quase 700 mil votos no Ceará, mais de 12% dos votos do estado. E Júlia Zanatta, também do PL, recebeu 560 mil votos, o equivalente a 13% de todos os votos de Santa Catarina. Também foi eleito com 13% dos votos no Distrito Federal o candidato Fábio Félix, do PSOL. Rádio Câmara, de Brasília, Antônio Vital.
1: Trabalhe.
5: A notícia de que postos de gasolina estavam obrigando as frentistas a trabalharem de biquíni motivou um debate sobre os limites das empresas na definição dos uniformes de seus funcionários.
4: A questão chegou à Câmara dos Deputados, onde uma proposta foi apresentada para impedir que as vestimentas nas empresas violem a dignidade do trabalhador. O repórter Luiz Cláudio Canuto tem os detalhes.
12: Está na Comissão de Constituição e Justiça da Câmara dos Deputados projeto que cria regras para uso de uniformes de trabalhadores. A intenção é evitar a violação da dignidade do empregado. Atualmente, a CLT define que cabe ao empregador definir o padrão de vestimenta dos empregados, sendo permitida a inclusão no uniforme de logomarcas da própria empresa ou de empresas parceiras e de outros itens. de identificação relacionados à atividade desempenhada. A proposta proíbe diferenças que destoam da finalidade da profissão e veda a imposição de roupas que provoquem riscos físicos ou ambientais desnecessários. A autora do projeto, deputada Laura Carneiro, do PSD do Rio de Janeiro, explicou o que a motivou a apresentar a proposta.
13: Na verdade, esse projeto surge de uma modinha que apareceu de que as mulheres tinham que estar no posto de gasolina vestidas de biquíni, como se a pessoa vai pôr gasolina apenas para ver aquelas mulheres seminuas. Isso é um completo absurdo, um desrespeito às mulheres brasileiras, um desrespeito ao corpo, um desrespeito à identidade e, muito mais, um desrespeito à profissional. Você não está tratando de uma mulher que vai vender o seu corpo. Ela está vendendo um produto e ela não tem que utilizar o seu corpo para isso. É um completo absurdo. É entender que a mulher é um objeto, é tudo que a gente batalha, é o que alimenta essa política do machismo, né? O que alimenta essa visão torpe de que mulher é objeto, e é isso que a gente combate todos os dias. Então não fazia nenhum sentido a gente não ter apresentado esse projeto e eu espero que ele seja aprovado.
12: O texto original proibia qualquer uniforme que expusesse o corpo de forma indevida ou que fosse incompatível com a natureza do trabalho e determinava que as normas internas das empresas sobre uniformes deveriam observar critérios de conforto e respeito à diversidade corporal. Na Comissão de Trabalho, a relatora, a deputada Rogéria Santos, do Republicanos da Bahia, optou por uma redação que retirasse o caráter moralizante da proposta e preservasse a autonomia das empresas na gestão da força de trabalho. A comissão acompanhou a sugestão da relatora. Pelo texto aprovado, o empregador não pode exigir dos empregados o uso de vestimentas incompatíveis com a finalidade da atividade. A proposta aguarda a avaliação da Comissão de Constituição e Justiça. Se aprovada, poderá seguir diretamente ao Senado. Para virar lei, precisa ser aprovada pelos deputados e senadores e depois ser sancionada pela Presidência da República. Da Rádio Câmara de Brasília, Luiz Cláudio Canuto.
14: Segurança Pública.
5: Comissão aprova a realização de campanha contra a divulgação de dados de autor de crimes em escolas. A repórter Maria Neves tem os detalhes.
15: A Comissão de Segurança Pública da Câmara dos Deputados aprovou o projeto que prevê a realização de campanhas de conscientização sobre a divulgação de dados pessoais de autores de homicídios em escolas. Pela proposta, as ações deverão incentivar a cobertura jornalística responsável e ética que priorize o interesse público. O texto original do deputado Dr. Jaziel, do PL do Ceará, proíbe a divulgação de informações como nome e foto do autor de crimes cometidos com o objetivo de provocar terror social ou generalizado. Dr. Jaziel propõe, inclusive, punições para quem incorrer na conduta, mesmo para os meios de comunicação. O relator na Comissão de Segurança Pública, deputado delegado Paulo Bilinski, do PL de São Paulo, no entanto, recomendou a aprovação da versão apresentada pelo relator na Comissão de Comunicação, deputado Kleber Verde, do MDB do Maranhão. Kleber Verde considera que proibir veículos de imprensa de divulgar nomes de pessoas envolvidas em crimes de terrorismo consiste em censura prévia, o que é proibido pela Constituição.
16: Apesar de reconhecermos os nobres desígnios esculpidos da concepção desses projetos de lei, suas concepções materiais violam o comando constitucional que veda a censura prévia, tornando-se incompatíveis com a sistemática do nosso ordenamento constitucional.
15: O projeto, que prevê a realização de campanhas de conscientização sobre a divulgação de dados pessoais de autores de homicídios em escolas, ainda será analisado pela Comissão de Constituição e Justiça. A proposta também terá de ser votada pelo plenário e, se aprovada, terá de seguir para o Senado. Da Rádio Câmara de Brasília, Maria Neves.
4: Termina agora o Jornal Câmara dos Deputados, produzido pela Rádio Câmara, com trabalhos técnicos de Everson Urani e apresentação de Luciana Vieira e José Carlos Andrade. Uma ótima noite para você.
5: O Jornal Câmara dos Deputados volta amanhã. Fique agora com as notícias do Tribunal de Contas da União.
14: Minuto do TCU.
17: O Tribunal de Contas da União avaliou a atuação do governo federal diante dos apagões de energia em São Paulo. A fiscalização analisou a atuação do Ministério de Minas e Energia e da Agência Nacional de Energia Elétrica no acompanhamento dos serviços da empresa Enel. A concessionária atende mais de 8 milhões de consumidores em 24 municípios, incluindo a capital paulista. O TCU constatou que o tempo médio para restabelecer a energia passa de 10 horas e está acima das médias nacional e estadual. Desde que assumiu a concessão, em 2018, a Enel acumulou mais de 320 milhões de reais em penalidades. O contrato termina em 2028. Por isso, o TCU determinou que o Ministério e a Agência Reguladora apresentem, em 60 dias, cronograma para garantir a continuidade do serviço. Saiba mais em tcu.gov.br.
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0: Agora na Jovem 8 e 8.
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0: Agora na Jovem, 8:30.
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0: Agora na Jovem 8:34.
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